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4: A suinocultura brasileira apresenta um dia de estabilidade e escoamento constante nos principais frigoríficos do país. O quilo do suíno vivo em São Paulo está sendo comercializado na média de R$7,40. A carne suína mantém excelente competitividade frente aos cortes bovinos no varejo, garantindo o giro rápido nos estoques.
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1: Cê tá doido? Vai, Brasil! Só ouvindo o tema da Copa da Educadora FM pra dar uma esquentada nisso tudo aqui, bebê. 9 graus, acredite você, marcando aqui no alto da Vila Cruzeiro. E aí, onde você tá? Seu bairro, sua cidade? Tá friozinho? Deve estar mais ou menos isso daí também, né? 9, 10. É, mas vai ter local aí, ou locais, né? Que vai estar bem mais baixa essa temperatura. Não é brinquedo não, hein, bebê? Levantando agora, aquele banzinho? Nem a pau juvenal, né? Como não? Levantei cedo hoje, era o quê? 3 horas da manhã. Já preparei o café, deixei prontinho lá pra minha esposa. Ó que marido exemplar ela tem. Todos os dias eu deixo um bilhetinho pra ela. Parabéns pelo belíssimo marido que você tem. Espetáculo de marido, tá doido? Me ajuda aí, bebê! Velório é logo mais, hein, se ela estiver ouvindo. Velório deve ser 2 da tarde, o enterro 4 horas, 4 e meia, sei lá. Enfim, deixa eu dar um gole no meu café aqui. Friozinho, hein? Tá todo mundo aí? Bom dia, minha família que me adora.
2: Bom dia, minha família que me ama.
1: Cadê Dudu?
3: Bom dia!
1: Ê, Dudu, tá capotado, hein, Alá Tetê? Cheia de cachecol, cobertores e afins. Gatona? Gatona nem no telhado onde ela tá subindo. Você tá de brincadeira comigo, né? Você ouviu aí? Tá todo mundo com a gente por aqui. Você não vai ficar de fora não, né, bebê?
4: Claro que não.
1: Então vai no zapinho 999-86-1023. Comunique-se, dê o seu bom dia. E já vai enviando aqui pra nós também o seu signo.
4: Uou!
1: Exatamente, bebê. Estamos na quinta-feira já. Hoje, 18 de junho de 2026. Estamos adiantados hoje, hein, Gatona? Você tá louco?
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1: Olá, seja muito bem-vindo, bem-vinda você também. Esta é a ZYD832 e o canal é o 272. Educador FM, Batatá, em São Paulo, são 24 horas no ar, direto tocando a melhor música para a melhor ouvinte do Brasil. E até 9 horas, com 9 graus, Rodolfo Mosquiar e a patota toda aqui na área. Vambora! Com frio, sem frio, com chuva, sem chuva, estamos aqui.
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0: Stanley. E pra isso, você vai se comunicando aí, ó. Alô, região, bom dia, cidade. Vamos levantar, meu povo.
1: Brasil.
0: Lá na capital federal, faltando apenas 1:05. Ó, moda boa que a gente começa. A gente começa com Mato Grosso e o Matias. No casebre de palha. Um casebre de palha, acredito eu. Nunca entrei. Já vi, mas nunca entrei. Deve ser quentinho, né? Com um tempo desse aí, nu. Dá pra ficar dormindo até umas 5:30? Não, bom dia.

0: Esse daí é o Sinal Verde, Peão Carreiro com Praense. Ouvimos a Filha do Barbeiro, Mococa Paraíso e o Casebre de Palha. Começamos muito bem, obrigado. Mato Grosso, mais Matias.
1: Bom dia.
0: Pra você que tá levantando, se ajeitando, se preparando para trabalho nesta quinta-feira, bebê. Vai lá fora pra você dar uma olhada no tempo, aí você me conta. Segundo o Sussu, lá no hospital, próximo ali ao hospital, 7 graus agora. A temperatura caindo e caindo muito e vai continuar assim, pelo menos até o início ou meio da semana que vem. Tô dando uma olhada em tudo por aqui. Tá gelado, bebê, tá muito frio. Rapaz, que entrega o gás, não tá brinquedo não. Vai lá no Zapim, 999-86-1023, fique à vontade. Ó, tava dando uma olhada aqui, eu abri aqui agora pra dar uma olhada geral nas notícias e tal. Eu tô com medo de tá trabalhando ou ter trabalhado pra esse vorcaro aí e não tá lembrando, viu, rapaz? Esse homem emprestou dinheiro pra todo mundo. Se você abrir aí, abre hoje as informações online. Você vai ver que emprestou dinheiro pra alguém. E bilhões, hein? Milhões, bilhões, não é trocado de bala, não. Aí abre amanhã. De novo, ele emprestou pra outro. De novo, pro outro dia. Eu tô com medo de estar trabalhando pra esse homem e não tô sabendo. Você tá louco, ué? Daqui a pouco a Polícia Federal bate lá na minha casa. Com aquele... Como é que chama aquele trem que eles arrombam porta? Já viu aquilo, não? É um peso grandão. Polícia Federal! Pum! O cara mete aquilo na porta lá, já era, bebê. A casa caiu.
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0: ajuda lá. Rapaz do céu, 9 graus aqui no alto da Vila Cruzeiro, com aquela sensação de bem menos, né? E aí, onde você tá? Tua cidade, teu bairro, enfim, manda aqui pra nós, 999-86-1023. E ó, já vai enviando também o seu signo, a gente quer saber, hein, o que os astros têm a dizer a seu respeito. Meu amigo Marquinho, 8 graus em Patrocínio Paulista, onde ele está nesse momento, lá, o lugar gelado, segundo ele.
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0: né, meu velho? Hã? Que frio gostosinho, não tá não? Eita, lelei! Um chá quente, um cafezinho quente, um chocolate quente. Rapaz, você acredita que depois de uns anos pra cá, eu não tô podendo mais comer chocolate, nada que tenha chocolate? É mole, não? Me dá uma dor de estômago que, putz, careca, não é brinquedo, não. Como é que pode um ser humano viver sem comer um chocolatinho? Ninguém merece. Vai lá no Zapim, você tá levantando agora, não tá? Ou tentando? 999-86-1023, a minha amiga Fabiana, ela é de Serrana. Imagina você, ela falou que nem a Sussu, onde ela tá lá, é um campão, né? Meio chácara, meio sítio, enfim. 7 graus, tá marcando agora no termômetro dela lá, inclusive ela mandou aqui pra mim. Ei, que gostoso, hein, Fabiana? Vamos falar sério, tá bom ou não tá? Tá bom pra gelar bebida nisso aí. Coloca uma caixa de breja pra nós aí que nós vamos aí depois degustá-la. Ei, Sussu, nós vai dar um pulinho lá em Serrana, na casa da Fabiana, pra degustar a breja lá, 7 graus lá. Se bem que a Sussu, onde tá também, ela mandou agora há pouco, falou que tava isso aí também. Ô, minha querida, tá anotado, viu? Ela também é de peixes, assim como nós, né, gatona? Que, aliás, os melhores são, me ajuda aí, né? Então começa por aí. Vai lá no Zapio, Fabiana, banho agora pela manhã, nem pensar, né? Aí você fala assim, pela manhã, banho não tá rolando nem à tarde, bebê. Sabe aquele lencinho umedecido? Gelado. O que que faz, então? Pega um pano, dá uma quentada no micro-ondas, ou quenta uma água, né? Pega aquele paninho, sabe aquele paninho de limpar os óculos? Então, esquenta um pouquinho d'água, ferventa lá uma águazinha, mergulha e vai passando assim em pequenas localidades pelo corpício, se é que você tá me entendendo.
1: Ai, tá.

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2: Educadora, 5 horas 27 minutos. Bom dia.
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2: Nós também, bebê. 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
2: Exatamente.
8: Adiante, me ouvindo.
2: 5 horas 30 minutos pra você que está levantando agora, você que se prepara todo ou toda para trabalho neste frio, bebê. 9 graus com a sensação térmica de 7. Eu tava dando uma olhada aqui, ó. Menino, não é brinquedo, não.
8: Uou!
2: Me ajuda aí, bebê. Aquela blusinha que você tava usando ontem, pode guardar. Pega uma mais pesada, senão você tá lascado hoje. Já vai aproveitando e mandando pra nós aqui, ó, enquanto você tá preparando aí teu café ou alguma coisa quente pra dar aquela ferventada por dentro. Vai mandando pra nós seu signo, a gente quer saber. Minha amiga Jandira, ela é de Sertãozinho, ela tá lá. Ei, Jandira, eu queria estar nessa cozinha que você tá aí. Ah, não, ué. Nessa cozinha ainda pra ficar pelado, sem roupa. Fogão a lenha, bebê. Deve estar gostoso lá dentro, hein? Olha lá que beleza. Ô, Jandira, em Sertãozinho, preparando café. Gostei da foto. Ela é de Aquário. 8 graus lá fora, segundo ela. Ali dentro deve estar uns 24, 25 e ela tomando um bronze ali. Ai, que legal. Como é bom essa época agora do ano a gente ter um fogãozinho a lenha, né? Hã? Vai dar uma quentada boa, não vai não? Valeu, viu, minha querida? Obrigada pelo carinho aí em Sertãozinho. Tá anotado aqui de aquário. Mas os melhores são de peixes, né, ô Jandira? Me ajuda aí. Enfim, Balderinho.

0: Educador FM, faltando 19 minutos para as 6. Daí a derrota do Boi Palácio, Carreiro com Carreirinho. Tivemos Cavalo Branco, Belmonte com Amaraí, Valderim e Misael, meu Jacarandá. Um bom dia todo especial para Inês também lá em Cajuru, Inês Santos. Ela me mandou a foto. Ô Inês, é na sua casa, acredito eu, né? Do fogão de lenha, lenha já bombando, já milhão ali o fogão, hein? Olha lá, bom dia, Rodolfo. Tá frio por aqui, mas agora vai esquentar, hein? Ó, que beleza? Aí sim, dentro de uma cozinha dessa aí onde você tá louco. Blusa pra quê? Me ajuda aí. Valeu, viu, querida? Obrigado pelo carinho. Quantos graus tá por aí, ô Inês? Em Cajuru, manda aqui pra nós. Fala, Nair, bom dia pra você também, que nosso dia seja abençoado. Acordar e ter saúde é um privilégio, gratidão, meu Deus, bom dia. Valeu, minha querida. Meu amigo Rafael também, lá de Franca, bom dia. Que frio é esse, Rodolfinho? Ó, e vai piorar, hein? Tende a piorar. Daqui a pouquinho eu vou falar um pouco mais a respeito desse tempo maluco que tá aí, ó. Já falamos da nossa amiga Jandira, lá em Sertãozinho também. Claudete enviou, ela é de Aquário. Olha lá, que beleza. Ô, Claudete, valeu, querida. E que agasalho doido, hein? Nu. Pode giar, pode nevar. O agasalho da nossa amiga Claudete ali, meu Deus do céu, o que é aquilo? O frio passa quilômetros de distância de você hoje.
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0: Maria José, minha amiga, bom dia.
3: Bom dia.
0: De Capricórnio, dando bom dia pra todo mundo, frio pra caramba, segundo ela, e tá perguntando se eu melhorei. Maria José, então, tô daquele jeito, né? Tô à base de remédio, tomando uma coisinha aqui, outra acolá, simpatia, tudo que já me ensinaram, eu já fiz e continuo fazendo. Você sabe que eu dei uma melhorada boa, viu? De ontem pra hoje, dei uma melhorada boa. O problema é na hora que eu começo a espirrar, menina do céu. Daqui a pouquinho você vai ver só. Se eu começo a espirrar, eu não paro mais. Nu! É um trem maluco.
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0: Será que teremos um solzinho hoje? Fica a pergunta. Creio que sim, viu? Chuvinha agora, pelo jeito, deu um tempo, né? Haja vista que o inverno oficialmente começa no domingo. Eita, Lelém, vai piorar mais do que tá, viu? Aqui, ó. A primeira onda de frio do inverno tem data para chegar. Pois é, junto com a nova estação, já agora, no próximo fim de semana, oficialmente, o inverno tem início no domingo, dia 21, e com ele vem também uma onda de baixas temperaturas. Segundo o Climatempo, os termômetros podem ficar em até 10 graus abaixo da média e o fenômeno deve se estender, né? Ao Acre, ao Sul e ao Sudeste também. Ó, nós aí nesse meião todo. A expectativa é que o frio mais intenso dure ao menos até o início da semana seguinte ainda, lá para segunda ou terça-feira, tá? No Sudeste hoje também será marcado aí por frio no começo do dia. Ava! Aí você fala, ava mesmo? Principalmente em São Paulo, no interior de São Paulo, no sul de Minas Gerais e também na Serra da Mantiqueira. Você imagina lá como tá agora, você tá doido. Há condição para geada também nos pontos mais altos da Mantiqueira e possibilidade em áreas mais frias do interior paulista e até Grande São Paulo, como a gente tem dito, né? Marcando por aqui agora 9 graus com a sensação térmica de 7. Minha amiga Edna, ela frequenta aí a zona rural, ela me mandou agorinha, o termômetro dela tava marcando 5.5. Não é brinquedo não, hein? A Sussu, ela tava, pra você que é aqui de Batatais, conhece bem, você que é da região, enfim, tem uma noção? Próximo ali é o lago, tem um hospital, 7 graus, segundo nossa amiga Sueli, isso às 5 horas e 8 minutos. E você sabe que quando o sol vai tentando dar o ar de sua graça, a temperatura tende a cair, né, bebê? Então é assim. Não é brinquedo, não. 99986-1023, esse é o nosso desafio para você se comunicar, dar o seu bom dia e enviar aqui também seu signo. Claro que a gente quer saber, né? O que os astros têm a dizer a seu respeito nesta quinta-feira fria, quinta-feira gélida. Chitão.

0: A letra é sempre impressionante, né? Se você para pra prestar atenção, você fala, rapaz, que entrega o gás. Não é brinquedo não, não é brinquedo não, mas enfim, é o Nelore Valente, Dino Franco, Moraí, Delei, Dorivan, Mundo de Paz e o Anjo Mal, Chitãozinho, mais Xorobó. Ô meu amigo Cássio, vou ter que tomar um xarope desse aí pra dar uma melhorada, hein, rapaz? Eu já tentei tudo quanto é remédio que você imaginar, eu tô tomando. Simpatia de monte. Agora esse remédio que você me indicou aí, vou ter que dar uma experimentada, hein? Isso levanta espinhela caída, que mais? Cura espinha, cravos e espinhas. Isso resolve a vida de quem tá solteiro e casado, bebê. Olha lá, ó. Valeu, meu bom. Forte abraço. É, muito bom, né? 999-86-1023, cadê o André? É o André? Ih, rapaz, ele tá lá na Fazenda São Jorge, é isso? Você imagina como é que deve estar lá agora. Ô André, meu amigo André, cadê ele?
1: André Zé!
0: Cadê você, André?
2: Bom dia, Rodolfo.
0: Aê!
2: Abençoado dia a todos nós.
0: Amém.
2: É, tá bem gelado. Mas, ô Rodolfo, mandou um modão aí pra todos os retireiros que devem estar sofrendo com esse frio, viu?
0: Então, menino.
2: Ô profissão que eu vou te falar uma coisa pra você. Abençoada por Deus, mas coitado sofre demais.
0: Sofre.
2: Manda um modão aí pra isso, coitado. E um abençoado dia pra todos nós. Os meus signos do amoroso, virgem.
0: Tá lá.
2: É o André aqui da Fazenda São Jorge.
0: É o André da Fazenda São Jorge.
1: André Zé!
0: Valeu, meu amigo André. Forte abraço pra você. Obrigado pelo carinho. Segundo Inês, lá em Cajuru, tá 9 graus onde ela tá lá. Só que ela tá, bebê, numa cozinha com bate a fogão de lenha. E ó, você vê o fogo, que beleza que tá lá. Bonito toda a vida. Nosso amigo quem ali? Rinaldo. Rinaldo de Pratápolis, Minas Gerais. Segundo ele, tá 7 graus por lá. E ele tá mandando um forte abraço a toda a galera. Ele morou muito tempo aqui, né, lá, ó. Muito obrigado, morei muitos anos aí em Batatais, lá no Castelo. Aí sim, Rinaldo Costa, ele está morando atualmente em Pratápolis, Minas Gerais. E você, onde você tá? Sua cidade, seu bairro, enfim. Friozinho por aí ou não? Fala, que frio, Rodolfo. Um calor que eu não tô aguentando, já tomei até um banho gelado, rapaz. Tem nada frio por aqui, não. Aí o Cássio falou assim, ô, quinta série, só ligo de manhã aqui pra dar umas risadas. Que é isso, hein, Cássio? Aí não, bebê. Aí não, bebê. Aí você judeia.
1: Ah, lugar gelado!
0: Se tiver gelado por aí, manda pra nós que a gente quer saber. Duduca mais Dalvan, pé de cedro, pra tentar pelo menos. Eu vou lá buscar café. Menino, você fala assim, o teu serviço que é bom, Rodolfo. Cara, a gente fica sentado o tempo todo aqui, ó. Você não consegue movimentar, então você vai gelando. Você vai congelando, na verdade.

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3: Vamos, chuchu! Educadora 6 e 3, AK, amanhã tem Brasil em campo, hein? Na boa. Acompanha comigo aqui o raciocínio. Deixa assim, sem nada. Deixa pitando que certo todo mundo faz, eu quero ver fazer o errado. Ó, presta atenção, acompanha cá comigo. Jogo do Brasil, 9:30 da noite. Certo? Vem comigo. Pra nós que acordamos de madrugada, 2, 3, 4 da madrugada, qual que é a probabilidade da gente conseguir acompanhar esse futebol aí acordado? Nenhuma. E com esse frio que tem feito, e tende a piorar, você ouviu dizendo agorinha há pouco aí a respeito de tudo que tá acontecendo e vai acontecer. Existe a possibilidade ou não? Por isso, eu poderia estar no farol agora, pedindo dinheiro pra você. Eu poderia estar me vendendo, me prostituindo.
4: Ai, para!
3: Mas eu estou aqui humildemente pedindo pra quem tem um videocassete e uma fita VHS emprestar. Que eu quero gravar o futebol, senão eu não consigo assistir.
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6: Ai, que legal. 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
3: Oh, beleza!
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3: Nossa, pra nós que viemos dessa época aí, né, bebê? Fala sério. Alô, Carlinho, meu amigo Carlinho lá de Patrocínio Paulista. Ô, oh, Rodolfinho, era bom, hein? Na época do VHS, do videocassete. Então, rapaz. Ô, oh, pelo amor de Deus, esses horários.

0: da seleção brasileira jogar. Para, velho. 9:30 da noite? Não. Isso não pode acontecer, hein? Que isso não se repita mais. Ai, ai, ai. Os jogos têm que ser no horário de trabalho. Ah, senão a gente não consegue assistir. Aí o patrão também não deixa. Aí lascou de verde, amarelo, azul e branco.
1: Bom dia.
0: Ó o Dudu aqui, cadê a Tetê, cadê todo mundo? Ei, com esse friozinho, nem o gato sobe no telhado, velho. Hã? Vamos falar sério. Ô, lugar gelado, deixa eu ver aqui, pera lá. Deixa eu dar uma atualizada, eu não sei onde você tá, não. Ô, meu amigo Fábio, tá bom? Em Brodowski, como é que tá por aí? Brodowski, deixa eu ver, ninguém me mandou a temperatura ainda. Manda aí, eu quero saber qual a quantas andam aí. 9 graus aqui. E segundo o sistema lá, ó. Sensação térmica de 7 graus, bebê. Gelado. Gelado pra mim, Reis, bebê. Olá, seja muito bem-vindo, bem-vinda você também. 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Educador FM, Batatá, em São Paulo, são 24 horas no ar, direto e reto, tocando a melhor música para o A Melhor Ouvinte do Brasil. E até 9 horas tem Rodolfo Mosquia na área e contando muito claro com a sua participação nesta quinta-feira já. Você tá de brincadeira comigo? E frio, hein?
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0: Programação A Caminho do Sol nesta quinta-feira, 18 de junho, 2026.
5: Bom dia.
0: Pra você levantando, se ajeitando, se preparando todo ou toda para trabalho.
5: Bom dia.
0: Pra essa galera aí, ó, que vem rasgando noite adentro, madrugada fora, garantindo, claro, o pãozinho nosso de cada dia. Você ouviu, né? O nosso amigo André falando ali dessa galera aí dos retireiros, que não é brinquedo não, não, André?
6: André Zé.
0: Coloca o finalzinho dele ali, onde ele fala lá da galera, manda um forte abraço aí pra... Deixa eu ver se é isso aqui, ó.
7: Aí pra todos os retireiros que devem estar sofrendo com esse frio, viu?
0: Alá.
7: Ô, profissão que eu vou te falar uma coisa pra você. Abençoada por Deus, mas coitado sofre demais.
0: Então, rapaz, você já imaginou? Quer ver? O André, tá na... Alô, André, tá na escuta? Alô, André, André, na escuta, André. Cadê você, André?
6: André Zé!
0: Que hora que você levanta? Só pra passar pra galera aqui, ó. Pra essa galera saber com quantos paus se faz uma canoa. Manda pra nós aí se você ainda estiver na escuta.
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0: ligado, na força. Espera mês que vem. Espera mês que vem, hora que vier boleto ou via e-mail. Aí você me conta como tá tudo.
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2: Ô, adianta, me ouvindo?
0: E a gente vai abrindo aqui, hora 6, atrasado hoje, hein? Nu. Alô, João, João Carlos, meu amigo, bom dia. Ó, tem cacique, tem pajé, tem um patrão.

0: sua quinta-feira fria, 9 graus, com a sensação térmica de 7 aqui no alto da Vila Cruzeiro. Por causa de você, o patrão e a secretária com o cacique mais pajé. Tem doido pra tudo, não tem não? Olha lá o João Carlos, ó. Ele e a filha dele. Você tá louco? 9 graus com a sensação de 7. Ou menos, sei lá. Aqui onde é que ele tá indo, ó.
1: Ô, Rodolfão, tá indo eu e minha filha, vai pescar.
0: Ó.
1: Vai morrer congelada no Rio Pardo. Você tá doido, tubarão?
0: Você tá de brincadeira comigo, velho. Com um tempo desse, eu não passo nem perto do freezer no mercado com um frio desse. Quanto mais pescar, você tá ficando doido. Aí também não, aí. Valeu, meu amigo. Um bom dia, uma ótima quinta-feira aí. 999-86-1023 é nosso zapinho pra você que está levantando agora, se ajeitando, se preparando todo ou toda para trabalho. Friozinho por aí, não? Manda pra nós aqui quantos graus tá fazendo no seu bairro, na sua cidade. Onde você tá aí? Principalmente na roça, né? Como vovó dizia antigamente. Na roça, campão aberto. Rapaz, o bicho pega, hein? Ali é...
2: lugar de
0: ali é... tudo aberto, né, Jeromel?

0: 5.5. Nossa senhora, tá dando pra gelar bebida. 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
0: lugar! Se eu espirrar, você não estranha não, hein? Que eu tô numa gripe aí, tentando me sair. Tentando não deixar ela pegar, mas enfim, já tô tomando de tudo. Remédio, simpatia, cara, eu já fiz... Você imaginar que já pediu. Rodolfo, faz isso. Rodolfo, bebe aquilo. Rodolfo, não sei o quê. Rodolfo, já foi. E tá dando certo. Eu acho que tá dando certo, sim. Só quando eu começo a espirrar, não paro mais. Aí, bebê, vai uns 15, 20 minutos. Nu. 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Quero ali, chuchu! 30 segundos, nada mais.
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0: Aviso o pessoal lá em casa que hoje eu não vou não. Ah, tá muito frio, não vou não. E ó, deixa eu te fazer uma pergunta. Perguntinha assim, ó, quero sinceridade, não vem não, hein? Não vem não. Marcando aqui, 9 graus. Que tá frio, não é novidade pra ninguém, tá todo mundo sabendo disso e tal. Vamos colocar da seguinte maneira: você trabalhou o dia todo, presta atenção, trabalhou o dia todo, chegou em casa cansado, com frio, não consegue esquentar nem a pau juvenal, já tentou tomar o banho não quentou direito, já meteu uma sopinha no peito, um caldão, enfim. Aí você tá todo lá, né? Embolado nos seus cobertores, suas roupas, ou na sala, no sofá, vendo uma televisãozinha, tentando esquentar, ou em seu quarto, deitado já na cama, tentando esquentar. Aí, sabe aquele parente, aquele teu cunhado, que não tá prestando pra muita coisa não? Começa a bater na porta da tua casa. Tá frio pra mirréis. Você tá entendendo? Não tem ninguém na rua, nem cachorro tem na rua, muito menos gato. Aquele teu cunhado começa a mandar mensagens pra você que tá na porta da tua casa, que precisa falar com você, que sei lá o que, inventando uma moda. Na boinha, pergunta aqui. Você atende essa porta aí, não? Ou você finge que tá, sei lá, que tá na lua passeando lá no foguete do Elon Musk? Porque você sabe que tem gente que tem essa capacidade, né? Um frio danado, às vezes chovendo. O que que essa pessoa tá na porta da minha casa apertando campainha, me chamando uma hora dessa, gente? Pelo amor de Deus, vai incomodar o...
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0: Alexandre, às 6:29. Dose dupla hoje, Basta Você Voltar e O Laço Aberto. Moda, modas boas, eu diria. 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Meu amigo Célio, ele é de Serrana, falou que Serrana tá marcando 8 graus lá onde ele tá, que eles estão congelando lá. E perguntou ali a receita do banho. Como é que é o banho, hein, Rodolfinho? Bom dia pra todo mundo. Ó, ferventa a água, dá uma ferventada na água, numa cumbuquinha. Sabe aquela toalhinha que a gente ganha de presente em motel? Um amigo meu falou, motel costuma dar, né? De presente. É, vem aquele sabonetinho pequenininho, um pentinho que não serve pra nada, e uma toalhinha desse tamaninho. Então, você pega, nem sei se acontece isso atualmente, você pega aquela toalhinha desse tamaninho, dá uma chuchada lá nessa água que você ferventou, e vai passando ali, em algumas partes, coisa e tal. Levanta uma calça, dá uma passada com ela, baixa outra, passa do outro lado. Você entendeu, Célio? É mais ou menos por aí. Não precisa nem tirar a roupa toda, não. Aí você fala, banho com um tempo desse, 7, 8, 9 graus, aonde que a água esquenta? Você fica correndo atrás dos pingos lá que nem um doido. Você olha no camarada, ele tá meio azulado, que ele vai, o frio, né? Ele vai roxeando, fica aquele roxo meio azulado, aquele azul meio roxeado, você não consegue entender direito, né? E se bate em algum lugar, menino do céu, dá um hematoma no caboclo desse tamanho, parece que ele tatuou uma jaca no lugar ali onde bate. Você tá louco?
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0: Aí você fala assim, ah, Rodolfo, mas pra isso aí tem um lenço umedecido, é? Vai lá, tenta, com frio desse, você vai ver o tanto que tá gelado aquele lenço umedecido lá, ninguém merece. Educadora 6:31.
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0: Então vamos aqui.

0: previsão do tempo para Batatais e toda a nossa região para esta quinta-feira. Se você ficar aí, ó, subir no banquinho, ficar na pontinha do pé, você já consegue avistar a cestinha ali, não consegue não? Tá lelê, hein? Teremos hoje um dia de sol com névoa fraca ao amanhecer. Temperatura mínima aqui, olha o clima tempo, dizendo que vai ser 11. Nem a pau, Juvenal. A máxima 22, ó. Agora, para você ter uma ideia, acabei de atualizar aqui. Pode atualizar o teu aí que você vai ver também. No alto da Vila Cruzeiro, marcando 9 com aquela sensação térmica de 7, bebê.
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0: Ai, que legal! 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

0: seu signo, né? Que a gente quer saber o que os astros têm a dizer a seu respeito nesta quinta-feira gélida, bebê do céu. Alguém abriu a porta do freezer e esqueceu. Ô, louco, ou você puxa esse troço aí da tomada, ou você vai lá e fecha a porta. 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
0: 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Cuidado aí, hein? A gente fica meio dopado, né? Meio sob efeito de remédio, você fica meio grogue. Não é brinquedo, não. Fala, Pedrinho, você tá bom?
2: Ei, Rodolfo, eu passei ali no Rio Sapucaí, indo pra Franca, vindo do lado de Franca pra cá.
0: Olha lá.
2: Passei ali, era uns 5 pra 6, 10 pra 6. Lá tava, era 4 graus, velho.
0: Você tá louco.
2: Não tava fácil, não. Até já tá que não picolé aqui dentro do caminhão.
0: Então, e o João querendo pescar, ó. Ah, me ajuda aí, João. Para, rapaz, você vai pegar uma gripe aí. Não, aí não, bebê. Tá lelê, hein? Meu amigo Vanderlei.
3: Rapaz, bom dia, Rodolfo. Você tá bom?
0: Eu
3: rapaz,
0: tô.
3: Rapaz, tá frio, hein? Rodolfo, pescar com esse frio já tá peixe congelado?
0: O João,
3: só de rede. Aí pra melhorar a situação. É, mas só pesca quem pega, né?
0: Eu falei pra ele que a hora que ele pegar o peixe já vai vir agasalhado de lá pra... Se pegar alguma coisa, né? Você tá de brincadeira comigo. 9 graus com a sensação térmica de 7. Você imagina beirando um rio. A quanto, como é que tá o treino? Não, cai bem. A dona falou, cai um pouco. Um pouco? Vai lá. Newton de Jardinópolis, que trabalha em Ribeirão Preto. Segundo ele, lá onde ele tá agora, tá 10 graus. É, agora tem de dar uma erguida, né? Se é que você me entende. E a banda toca assim. Quando o solzinho tenta dar o ar de sua graça... Olha a pequena aula agora, hein? Quando o sol tenta dar o ar de sua graça... Você tá entendendo? O que que acontece? Eles dizem que vai derreter nesse orvalho, essa coisa toda da madrugada. Então cai. Aí depois começa a erguer de novo a temperatura. Você quer ver? Pelo sistema aqui, ó. 9 graus, por volta de 7 da manhã, já vai pra 10. 8, 11... Aí vai subindo, 9 horas da manhã, a previsão é de 14 graus. Deu pra entender, não? Ó, pequena aula, hein? Que é isso, bebê? Não é brinquedo esse rapaz, não? 22 minutos para as 7. 999-86-1023 é o zapinho para você que está levantando agora, se ajeitando para trabalho. Já vai enviando para nós aqui também o seu signo, tá? A gente está organizando tudo, porque nós queremos saber o que os astros têm a dizer a seu respeito nesta quinta-feira gélida. Ai,

faltando 18 minutos para as 7. Quem será seu outro amor? Ó, quero mandar um bom dia especial, mas muito especial, para você que está muito preocupado e até perdendo sono, querendo saber quem é que vai lavar a louça. A pia está cheia de louças. Alguém tem que lavar louças. E agora, bebê? Quem é que vai? Quem é que se habilita? Ou ninguém? Fica aquele jogo de empurra, né? Ó, cada um lava o seu, não? Né? Tem essa conversinha, não. Quem é que vai lavar a louça agora? Quem é que está lavando louça, aliás, né? Não só agora. Principalmente se deixar de um dia do dia pra noite. Não! Amanhecer, né? Virar aí. Você tá louco. Aí não. Se você parar pra prestar atenção, até a água, quando você vai ferver pra fazer o café, nessa época agora demora um pouco mais. Repara pra você ver. Não é um caso da nossa amiga, né? Que mandou pra nós ali, ó, a Inês lá de... Inês Santos, lá de Cajuru. Você vê que beleza, o fogo tá ali no fogão de lenha dela. Menino do céu. Falei pra ela, blusa aí pra quê? Só que lá deve estar uma delícia, né? Saiu dali. Lá é um bom local para se banhar. Você dá uma quentada na água e vai dando uma passada de pano devagarinho, como quem não quer nada, coisa e tal. Fala, meu amigo Gilberto. Bom dia, Gilberto, nosso amigo em Serrana. 10 graus com a sensação térmica de 9. É. Se você notar, agora começa a subir, né? Porque o solzinho já tá tentando dar o ar de sua graça. Claro que às vezes ele não consegue. Pra nós, né? Mas lá no alto ele tá a milhão. Aí, tende a dar uma quentada. Quentada. Ontem tava, até me chamei a atenção, era meio de pouco. Eu olhei, tava 22 graus, só que tava frio. Falei, caraca, 22 graus não era pra estar gelado como tava ontem, né? E tava bem gelado, viu? Enfim. Valeu, meu amigo. Forte abraço, obrigado pra toda essa galera aí de Serrana, tem uma galera boa que nos ouve aí. Minha amiga Lucineia, ela colocou o seguinte: Rodolfinho, bom dia, com muita alegria. Estou de pé desde as 2 da madrugada, trabalho na padaria, meu horário de todos os dias. Já até me acostumei, mas hoje as mãos estavam congelando quando entrei no carro. Detalhe, moro na roça, viu? Aí lascou, hein, Lucineia? Aí lascou, bebê. Porque enquanto que pra nós aqui tá 8, 9, 10, na roça tá aqui, ó, 5, 4, 3, 2, 1, Ronaldo Viola e João Carvalho, bom dia!

0: agora pra Kenta. Detalhe, todos nus. Fique nua em sua residência. E deixa o vitrozinho da sala aberto pra entrar um ventinho. Aí nós vamos Kenta. Pode ser, não? Abre a porta lá do fundo. Deixa o vento entrar, deixa o vento correr. Ô Renata, uai, o que tá acontecendo com você, minha amiga Renata? Bom dia, Rodolfo, comprei uma luva para lavar louças e aproveito que vou fazer café. Ela coloca mais água para esquentar, pega um copo daqueles de requeijão de plástico e coloca água, escova os dedos. Ô louco, com água quente. Renata do céu, seus dentes estão fazendo sauna. É, tá frio sim. Ô Vilma, a Vilma é de Franca. Bom dia, minha querida. Louça aqui em casa tá assim: usou, lavou e guardou. Mais ou menos por aí, né, Vilma? Tá anotado, viu, querida? Ela é de Capricórnio também. E foi ela que pediu. E vai ouvir, como não? Serjão, na melhor do Brasil, olha lá, ó.
1: Quem é o cantor?
0: Sérgio Reis, bebezinho. Se liga.

0: Essa daí é pra você que vem vindo de uma querência tão distante. Aí sim, olha lá, ó, é o Boiadeiro Errante. O ano era 1984, Sérgio Reis, na melhor do Brasil.
1: Brasil!
0: Amanhã tem jogo, hein?

0: te agradece, né, Catana? Aí a gente vai, depois a gente vai ver o VT. Lembra que antigamente a gente ia ver o VT? Os principais lances das jogadas? Na nu, faz tempo isso, hein? Ô, Adolfinho, você tá entregando aí a idade. 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
3: Bom dia.
0: Já falamos da Jandira, lá de Sertãozinho. Tem a Silvia também, que é de Aquário. Valeu, minha querida, obrigado pelo carinho. Vamos saber o que os astros têm a dizer a seu respeito nesta quinta-feira gélida. E ó, se eu tiver esquecendo de alguém, manda pra mim no zapinho aqui, que eu não quero cometer injustiça, tá? Queremos mandar um abraço especial agora pra você, diarista, você que trabalha em frigorífico, você que trabalha no açougue, você que trabalha na parte ali de frios também dos principais mercados, enfim, quem mais? Não pode falar empregada doméstica mais, né? Agora é secretária do lar, essa galera que tem que lavar, trabalhar com água, o pessoal também que trabalha no em postos aí lavando automóveis, você que tem um lava rápido também, um lava rápido, lava jato, enfim, essa galera que mexe com água, ó, palmas pra vocês, hein? Palmas, porque eu vou te contar, não é brinquedo não, velho. Hã? 9 graus com sensação térmica de 7. Essa galera tá ali na labuta, no dia a dia, garantindo o leitinho das crianças. Então, se eu esqueci de alguém, manda pra mim aqui que eu vou me redimir. Eu quero anunciar, eu quero falar. Porque essa galera sabe com quantos paus se faz uma canoa.
4: O tempo.

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4: Tá gélido por aí?
5: Não vai gelando.
4: Por aqui tá friozinho também. 9 graus, bebê, continua, hein? Não é doida não. 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
6: Bom dia!
4: Duduzinho! Tetê, Gatona, todo mundo comigo por aqui, você não vai ficar de fora não, né, Chuchu? Claro que não.
7: Claro que não.
4: Então tá bom.
8: Bom dia, minha família que me ama.
4: Olá, minha família que diz tanto que me adora, bom dia.
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4: Seja muito bem-vindo, bem-vindo a você também. Esta é a ZYD832, o canal é o 272. Educador FM, Batatá, em São Paulo, são 24 horas no ar, direto tocando as melhores para o A Melhor Ouvinte do Brasil. E com frio. E até 9 horas tem Rodolfo Mosquia na área, com calor, hein? Estamos de camisetinha, cavado e tudo mais. Ah, menino do Rio.

0: dia especialmente pra você que não quer saber de lavar a louça. Menino, menina, levado, levada. Ai, ai, ai, hein? Eita, Lelê, quem é que tá ficando com a louça na residência? É, nos últimos tempos agora, pratinho de plástico com garfinho e faca também plástica. Tudo vai pro lixo. Ai, ai, ai. 999-86-1023 é nosso zapinho. Comunique-se, dê o seu bom dia, se inscreva aí. Com um pouco de sorte, você pode faturar amanhã um kit aí com produtos de limpeza Vonix. E também o seu signo, manda aqui pra nós. A gente quer saber o que os astros têm a dizer a seu respeito nesta quinta-feira fria.
1: Ai, para!
0: A JL aí, ó.
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0: Comecemos com os direitos iguais de Simone Mendes 73. Boa quinta-feira, bom trabalho.

0: Olá, bom dia. Lembra dessa não? Rick Renner, de 1999? Cara de pau.
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Claudinei, saciona pra pegar. Você vê que tá todo mundo reclamando do friozinho hoje, né? Hoje o bicho pegou, hein? E ó, tende a piorar. Já a gente fala um pouco mais. Pra você que está levantando agora, se ajeitando para trabalho, ah, vai lá e troca o teu agasalho, bebê, que esse aí que você foi ontem já não vai funcionar hoje. Tem que ser um agasalho mais pesadão, mais grossão, né? Mais parrudo. Eita, lelê, senão você vai bater queixinho o dia todinho. E ninguém merece, hein? Vamos falar sério? Hã? Trabalhar com frio, a coisa incomoda. A mão vai doendo, vai, né? As pernas vão gelando. O pé, então. Que é isso? O pé, se não esquenta, Jesus amado, você fica com frio o dia inteiro. 999-86-1023 é nosso zapinho. Comunique-se, dê o seu bom dia, manda aqui o seu signo. A gente tá terminando de organizar a coisa toda, que daqui a pouquinho a gente começa com os primeiros, tá? E quem avisa, amigo, é pra você que gosta de fazer isso aí. Não confia em ninguém. Tem gente que fala isso. Não, meu carro, eu lavo. Bebê. E tem tudo organizado. Tem lá aspirador. Tem lá o potinho de sorvete com os produtinhos que ele gosta de usar. Ou seja, sabãozinho neutro, um sabão de coco, uma buchinha pra esfregar pneu, esse tipo de coisa. 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
1: Fala, meu amigo!

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2: Confere aí, ó, 7:17. É isso mesmo? Acende aí o seu celular. Ô, Leonardo. Ah, tá. É isso mesmo, né? 7:17? Então tá bom. Levanta, 999-86-1023, é o zapinho, olha lá nossa amiga Sandra Marta, de Aries. Tá anotado, viu, querida? Obrigado pelo carinho, já a gente vai saber. E o primeirinho ainda em nu, o que os astros têm a dizer a seu respeito nesta quinta-feira gelada. Uma quinta-feira gélida. No ar, a primeira edição do Zap Hits com conveniência 14 de março. Se liga aí, bora esquentar.
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3: É o seu hit, aquela que você gosta mais, a sua favorita no ar, na primeira edição hoje, trazendo as opções. Primeirinha, LP, tem o Luan Pereira aí, ó. Ele com o Matheus e o Cauã, Sogra, a mulher que você mais adora na sua vida.
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3: A segunda Me Leva Pra Casa, na verdade, é aquele pupurri, tá? Com a Lauana Prado, lembra não? Me Leva Pra Casa, Escrito nas Estrelas e Saudade. E aí? Agora, literalmente, este poder está em suas mãos. Qual que você prefere? A primeira, Sogra, ou a segunda, Me Leva Pra Casa, Escrito nas Estrelas e a Saudade? Rodolfinho, aquele trechinho, bebê, pra gente continuar gostando de você, uai, então tá.
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3: Primeirinha essa aqui, ó.
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3: Sogra! Pra você que gosta tanto que queria ter umas 10, né? Vai que você vai ver o teu, viu, Zé Graça? Zé Gatão! Luan Pereira com Matheus e o Cauã, tá aí a sogra. A segunda, Lauana Prado com aquele pupurri, Me Leva Pra Casa, Escrito nas Estrelas e a Saudade. 999-86-1023 pra você ir votando aí, ó. Essa aqui.
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3: Lembra, não?

bom, tá bom. Só a música vai tocar inteira, pô. 999-86-1023 no ar, a primeira edição do Zap Hits com a conveniência, 14 de março, trazendo as opções. A primeira, Sogra, Luan Pereira com Matheus e Cauã. A segunda, Lauana Prado, naquele pupurri, Me Leva Pra Casa, Escrito nas Estrelas e a Saudade. Quando você vota, Lucas e Luan, a gente vai ouvindo sua ida.

0: Lucas e Luana, melhor. Sua ida intermediária da primeira edição dos Zap Hits com conveniência 14 de março, que hoje trouxe as opções. Primeirinha, a mulher que você mais adora nesta vida, sogra. Luan Pereira e Matheus e Cauã. A segunda, Luana Prado com aquele popurri, me leva pra casa, escrito nas estrelas e a saudade. E mais uma vez, o melhor, a melhor ouvinte do Brasil.
1: Brasil!
0: Votou e escolheu, bebê, e não teve pra ninguém não, hein? Campeã tá chegando aí, ó.
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Italele. Complicado, 9:30 da noite, mas enfim, vai lá, bebê. 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E dá, hein? A gente tenta, a gente fica tentando improvisar em casa, com um paninho malemar aqui, um produtinho ali, coisa e tal. Rodolfo, como é que eu faço pra participar? 999-86-1023 é nosso zap, né? Isso daí já tá careca de saber.

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1: A grama do estádio, que vai receber o final da Copa do Mundo, já está dando o que falar. O MetLife Stadium em Nova York, Nova Jersey, tem sido alvo de críticas dos jogadores e treinadores por causa das condições do campo. As reclamações começaram após o jogo entre Brasil e Marrocos e ganharam força depois da partida entre França e Senegal. Jogadores descreveram o gramado como duro, rígido e até parecido com um campo sintético. Do lado brasileiro, a principal queixa foi a falta de umidade no gramado. Segundo os atletas, o forte calor fez a grama secar rapidamente, dificultando passes e domínios de bola. A FIFA informou que o campo é irrigado diversas vezes antes das partidas e também durante as paradas para hidratação. Mesmo assim, as críticas continuam. O detalhe é que esse mesmo gramado vai receber a grande final da Copa no dia 19 de julho. Até lá, ainda teremos 6 partidas a serem disputadas e a expectativa é saber se a FIFA fará ajustes ou se os jogadores terão que se adaptar à superfície mais comentada da Copa.
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4: 7:32 pra você que tá levantando agora, se preparando para o trabalho.
5: Bom dia.
4: Quinta-feira gelada, você tá assustado? Calma que piora, hein?

0: 6 milhões. Pra que acertar as 6 dezenas? É mole ou não? Me ajuda aí. Me ajuda aí, bebê. O sorteio ocorre hoje, 9 da noite, lá em São Paulo. E a aposta mínima continua custando apenas R$6. E pode ser feita também, realizada até uma hora antes, ou seja, até 8 horas da noite pela internet. Portanto, uma boa sorte aí pra você.
1: Bom dia.
0: E já vai mandando também aqui, a Sandra acabou de enviar. Duas Sandras, é uma de Áries, a outra também de Virgem. Mande lá o seu signo, a gente tá organizando. Daqui a pouquinho a gente começa com os primeiros. 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Para você participar é muito fácil, muito simples, qualquer criança pode fazer. 999-86-1023 é o nosso zapinho. Belê? Até aí, tranquilo? O que você tem que fazer? Mandar o seu nome completo e telefone. Só isso. Nada mais. Boa sorte e ó, estou torcendo aí por você, tá? Eita, lelê! Um super kit com produtos Vonix pra você limpar a sua condução aqui na boinha. Depois você dá um trato no meu.
2: Ui. Tem

Márcio, Bruno mais Marrone. Tivemos ainda o Pátio do Posto, Zé Neto mais Cristiano. Pra você que tá aí se ajeitando para trabalho nesta quinta-feira fria, 9 graus, continua ainda, né? 9 graus aqui no alto da Vila Cruzeiro. E ó, a gente tem avisado, boa sorte aqui pras meninas que enviaram agora ali, ó. Quem lá? Ana Zilda, quem mais mandou? Deixa eu ver aqui, o pessoal tá querendo, hein? A Daniela também, o Marcelo, Rosilda já tá anotado, o Adriano também. Alô, Adriano, você tá me ouvindo? A Naíra, tem a Naíra também, ô Naíra. Você costuma lavar a condução, não? Ou você paga para fazer? Tem gente que não, tem gente que adora. Eu já gostei muito, hein? Numa época de outrora, no todo fim de semana era a mesma coisa. Eu já tinha lá separadinho meu kit limpeza, ó. Um pote de sorvete velho, um bombril quase que enferrujando, uma buchinha que você não sabia se era verde ou amarela, amarela ou verde, e achava que tava limpando a condução. 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É, Alves está me dizendo aqui, ó, que você será o felizardo ou a felizarda, enfim. 19 minutos para as 8, de condução nova, muito fácil. Porsche, muito fácil, não é? Que mais? Aquelas conduções caríssimas. É, Bugatti também de moto, tranquilo. Quero ver de Fiorino.

0: Porsche. Fala aí essas condições, cara, que eu nem sei nome, velho. De moto é a Bugatti, eu lembro da Bugatti. É, bebê. Quero ver de Fiorino. 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Aí depois você me fala, eu perguntei pra Nair, né, que a Nair falou que tinha colocado o nome dela aqui. Falei, Nair, você limpa a sua condução? Ela respondeu.
1: E o que lá, meu filho? Ah lá. E o pior? Ai, todo dia tem que limpar, aspirar. Ai, é difícil, hein?
0: Tá vendo? É a Nair quem lava. É, tem que aspirar, ela é pilota aí de... Mas fala de aplicativo, né, Nair? Motorista de aplicativo. Então a condução tem que estar sempre limpinha e cheirosa. Boa sorte pra você, minha amiga Nair. Se você for a contemplada, depois você me fala o que você achou desses produtos Vonix, beleza? 999-86-1023, repito, seu nome completo, nada mais, boa sorte. Ok? Daqui a pouquinho a gente começa então com os primeiros signos. Pra fechar, Humberto e Ronaldo, a uma ex atrás. Bom dia, cidade, alô, região. Vamos levantando, meu povo, 11 minutos pras 8. Friozinho por aí, não?

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1: Bom dia, Rodolfo.
2: Olá, bom dia. E daqui a pouquinho, o Meninão vai cantar pra nós, né? O senhor Meninão, é isso? Já já a gente dá um pulinho, exatamente em 1990. Daqui a pouquinho tem essa aqui, ó. Alá. Ih, rapaz, mas é daqui a pouco, hein?
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2: É, e nós seguimos firmes, fortes, belíssimos, cheirosos, penteadinhos por aqui, na melhor do Brasil.
1: Você tá mentindo.
2: Não tô.
1: Você tá mentindo,
2: e digo mais, hein, gordo Rulice, ó, bem mais ou menos no serviço.
7: Ai, para!
2: Tá prontinho, tá prontinha?
6: Se prepara,
2: porque agora o bicho vai pegar geral, bebê. Agora é por nossa conta e risco.
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2: E nós queremos saber, chame quem tá comigo hoje aqui. Janaína em Franca, Marli, Lourdes e a Sandra que mandou agorinha há pouco.
8: Áries, 21 de março a 20 de abril.
2: Sua estrela tem tudo pra brilhar e arrebentar hoje, ó. Que é isso, hein? Pode pintar a chance de ganhar algo ou lucrar com um talento seu. Cuidado com gastos impulsivos e riscos desnecessários, tá? A energia astral também favorece a disciplina, equilíbrio e consciência com o corpício também, ó, que beleza. Só redobre a atenção logo mais à noite para evitar acidentes. Seu poder de conquista promete ficar forte, mas você também deve transmitir maturidade e estabilidade emocional. Que isso, hein? Pode se divertir pra valer aí na paquera ou no romance? Sua cor para hoje, você de Áries, é branco. Branco da paz pra você encarar a quinta-feira fria, gelada, nu.
8: Touro.
9: De 21 de abril a 20 de maio.
2: Vamos lá, Regina de Patrocínio Paulista e a Marli também. O dia começa com um clima bom no lar, inclusive com chance de resolver pendências ou assuntos antigos. Ai, ai, ai, hein? Cuidado aí. Entre um compromisso e outro, tirar um tempo para dar uma relaxada deve ser bastante revigorante, tá? Mas tem sonho, é aquela coisa com friozinho, né? Tirar um tempinho pra ficar ao sol é muito bom. Vai ficar que nem cachorrinho deitado ao sol. Nu? Quem não? Ó, mas tensões podem sugar aí suas forças logo mais à noite. Cuidado. Tende a atrair alguém com seu jeito sedutor e o desejo de se amarrar promete falar mais alto também.
10: Oh, yeah.
2: É isso aí que a gente gosta. Se já tem um amor, a tendência é querer ficar junto, hein? Com esse friozinho, não é? Aí toma uma sopinha e dá uma quentada. Só segure a ciumeira também à noite, pois pode abalar o clima de aconchego. O tal do ciúme, né? Sempre rondando, rondando e rondando. Você de touro, azul pra hoje. E cuidado com essa coisa de ciúmes.
8: Gêmeos,
9: 21 de maio a 20 de junho.
2: Quem vem lá, minha amiga? Cidinha, Rosa, Amanda de Brodowski. Amanda me mandou uma foto hoje. Ô Amanda, você não dormiu não, né? Tá na escuta aí, rapaz, o tanto de agasalho, o tanto de roupa que ela colocou pra sair de casa hoje de madrugadinha. Foi nu. Ó, pode iniciar o dia com mais organização, disciplina e apoios também importantes hoje. Aguarde um dia agitado, cheio de conversas, ideias e reuniões também. A necessidade de recolhimento pode surgir. Aproveite esse tempo para explorar aí seu mundo interior. Ó, eu nunca explorei meu mundo interior. Como é que será que é? Então, só evite ficar ruminando pensamentos antes de dormir, tá? Cuidado aí. Sua boa conversa, sua boa prosa, tende a ganhar doses extras de otimismo confiança e alegria, o que promete chamar a atenção com muita facilidade e ainda favorecer, você sabe o que, né? Pois é, os flertes, as paqueras, aqueles olhares e tudo mais. Pode pintar um alguém aqui de uma outra cidade também, ó, contudo e nada prosa, a cor é prata, não ajuda em nada, né? Prata, então, é a sua cor pra hoje, você de gêmeos, prata. De repente você vai conhecer alguém, vai dar um passeio na lua, vai saber, né? Tudo é possível, bebê, tudo é possível. Vou procurar o sol. Vou deitar ao sol para dar uma quentada com o seu amor. Fala, vem amor, vamos encostar ali na esquina que tem um solinho para dar uma quentadinha. Ui, que delícia.
7: Ai, para.
2: Vamos lá, eu quero saber o seguinte, tá todo mundo aí? O Dudu sim. A Tetê também. A gatona já não tá nem subindo no telhado e já tem dias. Pera lá, deixa eu dar uma atualizada aqui pra ver a quantas andam a temperatura neste... Oh, já tá 12. Ah, não, já dá pra tirar a roupa. Que é isso? 12 graus aqui no alto da Vila Cruzeiro. Você não vai ficar de fora não, né? Estamos te esperando aqui, ó.
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2: Olá, seja muito bem-vindo, bem-vinda você também. 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Educador FM, Batatá, em São Paulo, são 24 horas no ar, direto tocando a melhor música para o A Melhor Ouvinte do Brasil. E até as 9 horas tem Rodolfo Mosquiar arrancando roupa. Oh, beleza, já quentou por aqui.

0: Agora desta quinta-feira fria, hein? Hoje, 18 de junho, 2026. Começamos hoje, acredite você, com 8 graus batendo aqui os termômetros no alto da Vila Cruzeiro. Agora 12. Bom dia. Pra você que se ajeita, se prepara todo ou toda para trabalho. Bom dia. Pra essa galera aí, ó, que não é brinquedo não, hein? Vem rasgando noite adentro, madrugada fora, garantindo, claro, o pãozinho nosso de cada dia, né, Dudu? Sítios, chácaras, fazendas, enfim, essa galera da zona rural que não deixa a peteca cair jamais. E como vovó dizia numa época de outrora, na roça é bem mais gelado, hein?
1: Bom dia!
0: Exatamente! 8 horas em ponto lá na capital federal.
2: Brasil!
0: No céu da pátria nesse instante.
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0: Vamos falar então do meninão, do jovem meninão, do senhor, né? Já tá um senhor de idade, né? Mas ele se acha jovem ainda. Pois é, nesta canção, a banda, a gente pode falar de banda, ele já não tava com a banda mais. Vamos colocar assim, a banda utiliza a cidade como um símbolo de refúgio espiritual e julgamento final. Inspirada pelo filme Young Guns 2, a música acompanha um protagonista que carrega o peso dos próprios pecados e ainda busca redenção. Não é apenas um destino físico a canção, mas representa o lugar onde ele espera encontrar absolvição ou enfrentar as consequências de suas escolhas. A letra destaca a luta interna do personagem que se sente corrompido pelo ambiente ao seu redor, de que não pode fugir das consequências ou de seus atos. Assim, se torna um retrato sincero da busca por perdão e de enfrentamento também, né, dos próprios erros. No começo da década de 90, a banda estava saturada de trabalho. Pois é, por isso que eu fiquei ali, né, pisando em ovos. Ó, as brigas entre os membros se tornaram constantes e resolveram então dar um tempo nisso aí tudo. Ainda em 90, John Bon Jovi lança o seu primeiro álbum solo, intitulado Blaze of Glory, cujas canções foram oficialmente inspiradas pelo filme Young Guns 2, ou Jovens Demais para Morrer. E é dele que destacamos hoje, Seraphim, John Bon Jovi, de 1990.

0: Senhor Jorge, senhor seria um tanto de exagero de minha parte. Seu... Ah, bebê. Seu Jorge, felicidade, o ano 2015. Serafé com John Bon Jovi, né? Na época ele tinha... Aliás, as pessoas me perguntam, me questionam, Rodolfo, mas Bon Jovi não é uma banda? Então, Bon Jovi, ele contrata os músicos, você entendeu? Hora ou outra, eles estão sempre mexendo ali, ó. Tem alteração de baterista, guitarrista, e essa coisa toda e tal. Você ouviu a historinha, né? Aí, ele, quando ele usa Bon Jovi, ele tá com a banda. Geralmente é assim que a banda toca. E quando ele usa John Bon Jovi, não. Ele não se refere mais à banda. Claro que tem que ter alguém fazendo tudo pra ele ali também, não é? Senão ele não estaria sozinho. Foi o caso desse álbum aí, Blaze of Glory, que ele lançou em 1990. Ele tinha brigado, literalmente brigado com a galera. Tava todo mundo meio que saturado, essa coisa toda e tal. Rapaz que entrega o gás, você imagina, hein? Você que conhece a história de algum, de alguma banda e tudo, é dura a convivência. Não é fácil, não. Foram as primeiras abrindo hora 8 do Bom Dia desta quinta-feira fria, 18 de junho de 2026. Intervalinho.
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2: Educadora, 8 horas, 13 minutos pra você.
3: Bom dia.
2: Bom dia. 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E olha lá, Marilúcio, ó. Ele é gato de qualquer jeito, com banda ou sem banda, Rodolfinho. É, que isso? É um mini não, né? É, que legal. Marilúcio, tá chegando o teu signo aí. Vamos lá, tá na hora, mais três.
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2: E a Marilúcio, que gosta muito de Jambanjav, que é, tá querendo ser... Aí tem uns maldosos, né, que fala que de jovem não tem mais nada. É o bom velho. Ah, que legal. Nilda de Cajuru e a Marilúcia também, ela vai me xingar, que ela adora o cara.
6: Câncer.
7: 21 de junho a 21 de julho.
2: Então, pode contar com mais foco, responsabilidade e vontade de ver resultados concretos nesta quinta-feira. E aqui, se depender dos astros, seus esforços prometem ser um tremendo de um sucesso. Ó, inclusive com chance de valorização profissional. Consequentemente, vai cair uma balinha melhor também. Ou não? Claro que sim, né? Bom momento para botar ordem no caos. Que caos? Afinal, gastos por impulso podem acontecer. Então, cuidado aí com o caos. Você ouviu, né? O desejo de se comprometer promete crescer também, mas o seu lado controlador e possessivo tende a aumentar e estremecer as coisas, principalmente no fim do dia. Ai, ai, ai, hein? Ai, ai, vai brigar por conta do quê numa friagem dessa? Você colocou mais sopa que eu. Só se foi isso. Goiaba é a sua cor pra hoje. Nilda de Cajuru, Marilúcia, bom dia. Fã do Bom Velho. John Bom Velho, não é mais jovem. Brincadeirinha, hein, Mariluz?
7: Leão, 22 de julho a 22 de agosto.
2: Minha amiga Luciana, Marta de Orlândia e a Dulce também estão querendo saber aqui, ó. Sua energia pede equilíbrio entre vontade de aparecer e exigências profissionais, nu? A pressão por resultados pode crescer, hein? Então, mais planejamento aí e menos impulsividade, se é que você tá me entendendo. Pode ser mais fácil manter o controle também agora pela manhã, mas o estresse acumulado tende a afetar a sua noite. Seu magnetismo deve ficar tão poderoso, mas tão poderoso, que você tende a atrair olhares sem nenhum esforço. Aí sim, hein?
8: Oh, yeah.
2: Aí eu gostei, hein? A energia da manhã promete ser perfeita para agir e de repente fortalecer também a relação. A cor para hoje, você de leão, é o azul. Coloca aí um azulinho. Você de gatona, mito leão. Ô, danada. Boa sorte.
7: Virgem. De 23 de agosto a 22 de setembro.
2: Já, hoje eu trouxe remédio. Já vou pingar remédio no nariz ao vivo. O tanto que eu tô espirrando. Se eu começar a espirrar aqui, ó, você não me xinga, não, hein? Nu! Vamos lá. Lúcia, minha amiga. Suzana de Nuporanga, Beatriz, André, lá da Fazenda São Jorge. Eu gosto como o André fala. Que virgem é o romântico, né? É, e coisa e tal, ele falou que é. Tava lá tirando leite. E a Sandra também. Os astros te ajudam a enxergar soluções criativas e a agir com mais responsabilidade também. Tem tudo para colocar as emoções em ordem e fortalecer a mente logo pela manhã. Ó, que bom. Mas pode querer descanso e distância de gente sem noção. Isso aí não é só hoje não, hein? Isso aí é sempre, em qualquer signo, me ajuda aí. Sentimentos escondidos e saudades podem aparecer atiçando... Nossa, quanto tempo faz que eu não vejo essa palavra. Atiçando o desejo de viver uma conexão daquelas que mexem com a cabeça e também o coração. Tá ouvindo aí, né?
8: Oh, yeah.
2: Esta manhã promete favorecer demais uma prosa profunda e madura. O que, que será que vai resultar aí? Num casóriozinho? Tem que casar, bebê. Aproveita a festa junina. Em casa, nem se for na festa junina. Você é de virgem? Sua cor para hoje é o verde. Famoso verde, hein? Capricha aí.
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2: Outono que tá indo embora, dando adeus. Termina sábado, na verdade, né? Porque no domingo já começa o inverno. Aí o bicho vai pegar. É onde a criança chora e a

0: 8h20 na melhor do Brasil. Sim, simplesmente aconteceu. Eu lembro da Ana Carolina. Ela cantou uma canção com esse título aí, ó. Simplesmente aconteceu. Pericles e a Ana Castela. Deixa eu dar uma olhada aqui. Bom, 12, tá 12? 12, né? Deixa eu ver se aumentou. Porque tava aumentando. Tende a aumentar agora, né? Apesar de continuar frio. 12 graus aqui no alto da Vila Cruzeiro. Rodolfinho, por que você tá dizendo isso? Porque é o seguinte, dois pontos. Ó, a primeira onda de frio do inverno tem data pra chegar, bebê. Pois é. Junto com a nova estação, já no próximo fim de semana, oficialmente, o inverno tem início no domingo, dia 21, e com ele vem também uma onda de baixas temperaturas. Você achou que tava ruim hoje? Vai piorar, por isso que eu te falei. Ó, segundo o Climatempo, os termômetros podem ficar até 10 graus abaixo da média e o fenômeno deve se estender também em boa parte do Acre, sul de Goiás e a Grande São Paulo. Interior aqui pra nós também, né? Que não escapa. Sudeste, ó nós aí. A quinta também será marcada por frio no começo do dia e assim vivemos, né? Principalmente em São Paulo, no interior, no sul de Minas Gerais e também na Serra da Mantiqueira. Imagina lá como tá. A condição para geada nos pontos mais altos da Mantiqueira e possibilidade em áreas mais frias do interior paulista e também até para Grande São Paulo. Então é isso. Oficialmente o frio, como é o inverno, né? Começa no domingo, bebê. E as temperaturas vão cair mais do que estão caindo. Aí eu quero ver.
1: Ai, para!
0: Eu não tenho roupa pra isso aí. Lascou.
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1: O Instituto Brasileiro de Geografia e Estatística está com inscrições abertas para um novo processo seletivo do Censo Agropecuário 2026. São mais de 8 mil vagas temporárias em todo o país, com salários que variam de R$ 2.128 a R$ 4.008, além de benefícios como auxílio alimentação, transporte e 13º proporcional. As inscrições devem ser feitas pela internet até o dia 1º de julho, com taxa de R$ 53. Candidatos inscritos no CanDúnico e doadores de medula óssea podem pedir isenção. Todos os cargos exigem ensino médio completo. A prova objetiva está marcada para o dia 27 de setembro. Os contratos terão duração inicial de até 2 meses e poderão ser prorrogados conforme a necessidade do IBGE.
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4: A Helena tá dizendo ali, Rodolfo do céu, onde é que nós vamos parar? Nós não estamos acostumados com isso não. Então, menina, você sabe que tudo agora que tá acontecendo, tá acontecendo mais, né? Quando é frio, é mais. Quando é calor, é mais. Quando chove, é mais. Já notou? Tudo aumentou. Ai, ai, ai.
5: Só o salário que não, hein?
6: Ai, para!
4: Esse não foi, não. Esse não acompanhou o clima, não, bebê. Ah, que peninha. Hein, Helena? O pior é o seguinte, né, minha querida? Aí você fala assim, eu não tenho roupa pra isso aí tudo, não, bebê. Então as camisetas velhas do Paulo Maluf, vão que vão.
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4: Ai, muito legal, e a gente vai saber, né, Helena? Obrigada pelo carinho, viu, querida? Bom trabalho, uma ótima quinta pra você, pra minha amiga Maria Inês, de Patrocínio Paulista. Maria Inês falou que tava um frio lá, que ela não tava aguentando levantar da cama. Ai, ai, ai, esse pessoal que madruga, né? E a Cristiane também. Ó, Cris, Marinês e a Helena são de Libra, é isso?
7: Libra, então, tá. 23 de setembro a 22 de outubro.
4: Tá, vamos lá. Com suas habilidades práticas, pode colocar as contas em ordem. Ó, quer dar uma olhada nas minhas? Não, que é isso, hein? Mas cuidado aí com gastos impulsivos ou decisão financeira arriscada envolvendo amigos. Ai, ai, ai. Além de amadurecer amizades, tem tudo para encontrar amigos e fazer contatos úteis também. Isso é bom. Pode começar o dia com chances de firmar um romance. Ah lá, bebê. Essa senhora pode pegar, não?
8: Oh, yeah.
4: Não, pode, não, não, pode pegar, não. Deixa acontecer, naturalmente. Ó, se tá solteira ou solteiro, os astros deixam seu charme a mil nas conversas, nas prosas. Mas o clima muda logo mais à noite, com risco de treta, por isso tome muito cuidado. A cor ajuda bastante, hein? Só tome cuidado com as tretas, coloque alguma coisa vermelha, que é a sua cor para hoje, você de Libra. Ah, e boa sorte aí, você tá com tudo e nada prosa.
7: Escorpião, de 23 de outubro a 21 de novembro.
4: Minha amiga de Brodowski bastante hoje, hein? A Mari tá por lá, Mari em Brodowski, a Alessandra e a Érica também hoje aqui, ó. Levantou cedo, hein, Érica? Tende a iniciar o dia mostrando disciplina, competência e foco em crescer. Sua produtividade, agora foi, tem tudo para receber reconhecimento. Tudo indica que vai ficar com a energia tinindo, além de uma baita capacidade de criar disciplina e controlar também certos hábitos. Agindo com mais consciência, alegria e audácia, ó, audácia, pode deixar quem quiser nas suas, a senhora. Se já tem alguém, o desafio deve ser conciliar romance e carreira. A cor para hoje, você de Escorpião, capricha aí, é branco.
7: Sagitário, de 22 de novembro a 21 de dezembro.
4: Sagitário, onde está você? Você é ampulheta que deixar... Ah, agora foi. A minha amiga Beth, lá de São Joaquim da Barra. Fernanda, é também. Pode querer liberdade e novidade. Liberdade e novidade, hein? Ó, vai vendo. Mas a rotina deve chegar com tudo também. Mantenha calma, pois irritação com cobranças tende a afetar aí seu bem-estar. Agora pela manhã, os astros te ajudam a unir coragem, criatividade com estratégia e sensatez, aumentando aí as chances de bons resultados.

0: dados também. O dia favorece apostas mais inteligentes do que impulsivas. Pode rolar uma mistura interessante entre o desejo de alegria e prazer e a vontade de construir algo sólido. Desejo de alegria e prazer ou construir algo sólido. É, isso aí tá me cheirando, você sabe o que, né? Ó, a cor aqui não ajuda em nada. Escolhe uma boa aí, viu, Fernanda? Bete em São Joaquim? Escolhe uma corzinha que você gosta nesta quinta-feira gélida e boa sorte. Só que aqui, ó, construir algo sólido. Vai lá, vai casar.
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0: A Rádio da Copa, são 8 horas 29 minutos pra você que está levantando agora. Matheus e Cauã, você sempre será.

0: Aí sim, bebê, são 8 horas 31 minutos. Matheus e o Cauano, bom dia, você sempre será. Me dá um minuto? Minuto só? Então tá. No minuto só, tô de volta com mais 3 signos para que você comece bem aí sua quinta-feira. Pode ser, não? Bom trabalho, hein? Vai lá.
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2: Opa, no céu da pátria, frio, hein? Nesse instante, são 8:33. Bom dia.
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2: E como sempre, pegando muito bem, nós seguimos por aqui com os últimos signos para esta quinta-feira gelada, 18 de junho de 2026. Bora lá.
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2: Fala, Wesley, você tá meio atrasado hoje, hein, bebê? Já foi o teu, hein? Agora é Capricórnio, a Maria José tá querendo saber. Carol e a Vilma, lá em Franca. Ô, Vilma, bom dia. É mais forte que eu.
4: Capricórnio.
5: De 22 de dezembro a 20 de janeiro.
2: O dia começa favorável, com os astros te ajudando a tomar decisões maduras e a lidar melhor com grana também. Você tem tudo para fortalecer laços e lidar muito bem, obrigado, com assuntos delicados. E agora pela manhã ainda, hein? Ó, prepara aí. Memórias e questões antigas podem vir à tona. Cuidado, mas com chance de maior entendimento e reconciliação. É, continua com cuidado também. Conversa profunda sobre o que sente pode deixar o vínculo com quem ama mais sólido. Não, vai apertar aí não. Calma, agora não. Gatona tá querendo empurrar com a Zora aqui, hein? Maria José, Carol, Vilma. Porém, o ciúme e a teimosia podem aumentar logo mais à noite e dar uma complicada boa no romance, hein, garotas? E agora? Você não vai deixar não, né? Coloca amarelo, alguma coisa amarelo, amarela, enfim, que é a sua cor pra hoje, você de Capricórnio. Boa sorte aí. E dá uma contornada nesse ciúme e teimosia.
4: Aquário.
5: De 21 de janeiro a 19 de fevereiro.
2: Hoje temos a Jandira. Jandira é de Sertãozinho. Ei, Jandira, tava milhão lá preparando um café pra nós. A senhora, eu gostei da foto. A Jandira é de Sertãozinho, a Silvia e a Claudete também. Seu poder de argumentação está em alta e aí você pode mandar bem em reuniões, negociações ou entrevista de emprego. O clima pode oscilar entre momentos de carinho, estabilidade e paciência com as pessoas de pura teimosia. Que é isso? Se precisa discutir a relação ou acertar ponteiros, melhor fazer isso aí agora pela manhã, tá? Quando deve contar com mais maturidade emocional. Será que temos, gatona? Sei lá, maturidade emocional. Solteiro, solteira, pode atrair aí, ó, pretendentes, mas tende a selecionar bem. Ah lá, vai ser, ó, cuidado, hein? Quem muito escolhe, responde pra mim. Quem muito escolhe, exatamente. Cuidado aí, você de aquário, a sua cor para hoje é o azul, então capricha. E cuidado com essa escolha aí, selecionar bem, ó.
4: Peixes.
5: De 20 de fevereiro a 20 de março.
2: Minha amiga Fabiana de Serrana e Aline também. Sua produtividade, vendas, contatos e conversas prometem render bem, especialmente agora pela manhã. Só pense bem antes de falar, pois o risco de arranjar problemas é real. Nu, calei a partir de já. Pode começar o dia se cuidando mais e seguindo hábitos também mais saudáveis. É, tô precisando. No romance, os astros intensificam tudo, inclusive as expectativas. Ou seja, seu coração pode até querer aquele amor irresistível. Sabe como é? Mas cuidado, hein? Vai devagar aí para não atropelar nada. A cor para hoje é o verde, Aline, Fabiana e Serrana. Eu espero que você tenha não só entendido, como gostado também. Porque é sempre muito místico, né? E tem umas coisas assim que, pra mim, fica pairando no ar.
6: Ai, para!
2: Ui, chega por hoje. Meninas, mais uma vez, meninas e meninos também, né? Mais uma vez, valeu, obrigado pelo carinho, pelas participações. Amanhã tem mais, hein? É você no Horóscopo da Educadora, pra animar aí a sua quinta-feira. Amanhã, sextinha, dia de jogo do Brasil. Nu! Você vai vir de verde, amarelo? Amarelo eu já sou. Só colocar verde e fica bom.
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2: Agora tem Cato.
7: Bom dia.
2: Turn the lights. É isso.

0: sofá. Ué? Quando muito fica na cama, deitadão, curtindo lá sua série, seu filminho, seu desenho, sua novela, enfim. Se tiver no sofá da sala, é deitado, bebê, para. Com esse tempinho agora, comendo uma pipoquinha só com o narizinho de fora, assim, inclusive a bacia de pipoca. Dentro ali do... pra manter quentinho, né, do edredom. Ô, Natália, bom dia, querida, obrigada pelo carinho. Um forte abraço, você ouviu, né? Natália tá meio desesperada aqui, ó. Já o frio que fez hoje, ó. Acredite você, ó. Chegando na emissora, tava 8 graus, tá? Claro que depois vem aumentando, né? Você quer ver quanto está agora? Deixa eu dar uma atualizada. Se bem que hoje todo mundo tem esse recurso, aí fica fácil. Mas quando eu cheguei aqui na emissora, tava 8 graus. E agora tá 13. A sensação é de menos. Principalmente por conta do vento, que quando bate, menina do céu, parece uma lâmina. E a coisa tende a piorar. Você ouviu aí a pré-visão, né? Então prepara, viu, minha querida? Prepara aquela roupa que a gente não tem, né? Eu não tenho roupa pra tanto frio, me ajuda aí, pelo amor de Deus.
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essas emoções fortes. Cuidado aí, hein? Eita, lelê, hein? Seja sincero, sincero mesmo. Seja racional, eu diria. Sem o emocional, você acha que a seleção brasileira chega na final dessa Copa aí? Que ela traz o caneco? Que vamos conquistar o Hexa? Ai, ai, ai. Ai, ai, ai. Irene, minha amiga, um

0: Tema da Educadora FM pra Copa. Né, Rose? Rose não tá contente, não. Rose não está contente, não. Aqui, ó.
1: Eu acho que o Brasil não traz mais nada. Pode viajar na moda que for. Mas não vem, não, né? Ah, são milagres.

0: Valeu, querida. Obrigado pelo carinho. Mas amanhã a gente vai dar uma zoada boa em cima disso aí. Beleza, Dudu, vambora que tá frio.
1: Bom
0: dia. A gatona, nem no telhado hoje ela foi. Você tá de brincadeira comigo. Menos é mais. Champanhe. Tchau, pessoal.

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14: Aposentados e pensionistas do INSS que identificaram descontos indevidos em seus benefícios têm até o dia 20 de junho para fazer a contestação e garantir o direito ao ressarcimento. Segundo o INSS, mais de 3 bilhões de reais já foram devolvidos a cerca de 4 milhões e 700 mil segurados. A contestação pode ser feita pelo aplicativo Meu INSS, pelo telefone 135 ou nas agências dos Correios. Após a análise e a aprovação do pedido, o segurado pode aderir ao acordo e receber os valores corrigidos diretamente na conta até 3 dias úteis. A fraude investigada pela Polícia Federal envolve descontos não autorizados feitos por associações em benefícios pagos pelo INSS entre os anos 2020 e 2025.
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2: E aí, tudo bem com você? Chega mais! Hoje, quinta-feira, dia de TBT, 18 de junho, a temperatura 13 graus, tá frio demais. Ah, tá batendo queixo aí, rapaz, para com isso. E essa é a ZYD 832, a rádio que pega.
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2: Para o nosso Frequência Educadora aqui na rádio que pega bem. Bom dia pra você. Com frio ou sem frio, tamo aqui junto com o melhor ouvinte do Brasil. Você mesmo que tá aí curtindo a programação da Rádio Educadora. Estava com ele, Rodolfo Mosquiá. E agora eu, Thiago Rodrigues, estou chegando aqui pra gente continuar nessa energia legal, essa energia positiva. Daqui a pouco a gente vai falar de esporte no Educadora nos Esportes. Tem o Fique Sabendo com as últimas notícias. Aí a gente vai brincar com o Zap Hits. Você vai duelar comigo, escolher de duas uma, aquela que você gosta mais. E o nosso Palpitando Educadora, pra você dar aquela metida de colher. É, legal, hein? Bora começar o Frequência!

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2: Tô fechado com amor.

mais da nossa manhã gelada de quinta-feira. 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

0: 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Nosso palpitando educadora, o nosso querido ouvinte, Thiago, é o seguinte. Eu já sou casado há 20 anos. E assim, a minha esposa sempre foi uma pessoa muito assim, fiel, parceira em tudo. A gente sai junto, a gente se dá muito bem. Porém, tem uma coisa que tá me preocupando, tá me deixando assim, encabulado. Ela não deixa eu olhar o telefone dela, o celular dela. Ué, mas por que será, hein? Nossa, sério? Não deixa eu olhar o celular dela. E quando eu falo que eu vou olhar, que eu vou mexer no celular, ela briga comigo, fica nervosa, fala que vai quebrar o telefone, que vai jogar o telefone na parede, que eu tenho que confiar nela, que isso é falta de confiança, que eu não tenho que olhar o telefone dela de jeito nenhum. Olha, ô Thiago, e realmente ela não olha o meu telefone. Mas eu vejo ela com frequência no telefone, pra lá e pra cá dentro de casa, e despertou uma curiosidade. Eu acho que na verdade ele tá desconfiando dela, né? É, pelo que parece aqui que ele tá contando, tá desconfiando de alguma coisa. E aí ele foi procurar ela ali pra conversar, deixa eu ver teu telefone. E ela armou o barraco. Ele quer saber se ele tá assim encafifado, se isso aí tá certo, dele tá assim querendo ver o celular dela, se é uma atitude correta, né? Já que ela também não mexe no celular dele, ou se ele tá certo em querer olhar o telefone dela. Mas na verdade, eu acho que isso aí, bem, eu não tenho nada a ver com isso, tá? Só vou meter a colher.
1: Ai, caramba!
0: Eu acho que você tá desconfiando dela, quer ver o celular por quê? Né, tá desconfiando, mas ela não deixa de jeito nenhum. Assim, ele falou que nunca teve traição, nunca, eles praticamente não brigam, se dão super bem, ó. Ele colocou aqui, ó, relacionamento muito bom, ela é uma pessoa muito agradável, é uma pessoa feliz, enfim, ele só elogiou ela aqui no que ele mandou pra nós. Só que, o que ele fala agora, esse negócio do celular, esse negócio de telefone, gente, ai meu Deus do céu. E ela briga de qualquer jeito, ele falou que... E tem senha. Aí ele pôs aqui, ó, e o celular dela tem senha, só ela sabe a senha. E o de... Ah lá, ele pôs agora, ó. O dele não tem senha. O dele é aberto, ela pode mexer, não tem senha, tudo bem. Só que assim, ela não procura o celular dele pra mexer. Pelo menos ele nunca viu. E agora ele tá desconfiado... Desculpa, amigo, mas eu, pra mim, isso aí é uma desconfiança. E ele quer saber se tá certo dele querer olhar o celular dela ou se tá errado. É uma invasão de privacidade, né? Olhar o celular dela. É uma coisa, né? O Jonas Elias. Bom dia, Jonas. Bom dia, Thiago. Você toca uma música aí pra nós? Sobre a enquete, um casal feliz, os dois têm que ter livre acesso ao celular um do outro. Caso contrário, o fim será triste. É... Eu acho que esse negócio de esconder celular, de esconder o acesso, impedir o acesso, eu acho que não tem porquê, não é verdade? Se você não tem nada, também tem esse lado, tá, gente? Não tô querendo colocar fogo no parquinho, não é isso. Mas se você não tem nada a esconder, ué, pra que você vai impedir de ver o celular? Eu também não entendi essa, não. Bem, mas eu vou deixar com você, o melhor ouvinte do Brasil, metendo a colher, dando aquele palpite do nosso Palpitando Educadora.
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6: Bom dia, 9 horas e 25 minutos. 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

0: grupo, com o empate em 1-1 entre Portugal, de Cristiano Ronaldo, que passou em branco, né? E a seleção do Congo. No outro jogo do grupo, a Colômbia fez 3-1 em cima do Uzbequistão. Já no grupo L, a Inglaterra fez 4-2 na Croácia, num belo jogo. Que jogo bonito! É, o Gana derrotou o Panamá por 1-0. E hoje começa a segunda rodada da fase de grupos. Pelo grupo A, jogam República Tcheca e África do Sul às 13 horas. Já às 22 horas, o México pega a Coreia. E pelo grupo B, tem Suíça e Bósnia às 16 horas. Aí o Canadá e Catar, né? Às 19 horas. 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
2: E aí, como vocês estão? Tudo bem? Você que tá nas estradas, obrigado pela carona aí, valeu! Tamo junto, vai devagar, hein?

0: Ó, já falei que é amigo. Ah, mas é amigo mesmo, né? É, ouvinte, educadora, é o nosso amigo. E o que tá acontecendo com ele? Ele é casado há mais de 20 anos, a esposa dele e ele se dão muito bem, os dois se dão bem demais. Sabe, não tem problemas ali. Tá tudo certo. Pelo que ele relatou aqui, o casamento é legal. Ela é uma pessoa super agradável, super legal. O que que tá pegando ali? Ele falou, Thiago, eu vejo ela toda hora com o celular na mão, indo pra lá, indo pra cá dentro de casa. E às vezes até eu tô conversando com ela e ela nem escuta o que eu tô falando, sabe? Tá ali, concentrada no celular. E isso me despertou uma curiosidade de querer ver, saber o que que ela faz tanto nesse telefone. Ele foi conversar com ela, chegou aqui, ó, amor, vem cá, senta aqui, que eu posso ver o seu celular? Nossa, eu tô curioso pra saber o que tem de tão interessante aí, mais ou menos assim. E ponto, só foi isso, já virou uma briga. Você tá desconfiado que eu tô fazendo alguma coisa e eu não vou deixar, ninguém mexe no meu celular, isso aí, você deveria confiar em mim, cê... enfim. Teve aquela discussão geral e ele falou, não, mas peraí, o meu celular não tem senha, o meu celular é aberto, você pode pegar e mexer na hora que você quiser. Só que ele me falou aqui que ela não mexe no telefone dele, ela nunca, pelo menos, ele nunca viu ela mexendo no celular dele. Aí falou, mas o seu tem senha? Por que tem senha? Deixa eu ver o seu celular. E por nenhum custo, nada, não deixa nem pôr a mão perto do celular. E brigou com ele, discutiu com ele, falou que ele tava perdendo a confiança nela, que, enfim, tem aquela discussão. E ele quer saber se ele tá certo em querer olhar o celular dela ou se tá errado. Porque pode ser, ela falou que é a privacidade dela e que ele tá querendo invadir a privacidade dela. Ele tá querendo saber da gente um palpite, uma opinião, se ele tá certo em querer olhar esse telefone celular ou se ele tá errado, ele tá invadindo a privacidade dela. É, eu acho que não. O que você acha, Rafa? Você acha que deve olhar o celular ou não deve olhar? Ele tá desconfiado, Rafa, de algumas coisas da esposa dele, mais de 20 anos de casamento. E aí, o celular dele não tem senha. Ele simplesmente tá lá pra ela pegar e ver. E o dela tem senha, tudo. E ela anda com o celular pra cima e pra baixo. Aí, ele foi pedir pra ela olhar, deixar olhar. E ela brigou com ele, falou que você tem que confiar em mim. E aí, você acha que ele tá certo ou tá errado em querer olhar? Pela sua cara, eu acho que ela quer falar que tá certo. Sério, viu? Você acha que tem que olhar? Você acha? Ai, meu Deus do céu, hein? Ô, Vanderlei, tem que olhar ou não tem que olhar, hein?
1: Ô, Thiago, bom dia,
0: bom
1: meu amigo.
0: Dia.
1: Tudo bem?
0: Tudo Thiago, ótimo. É o seguinte,
1: eu já acho que ela tá agindo errado.
0: Você acha?
1: Se ela quer privacidade, ela fica solteira, ela não casa. No primeiro de conversa. Eu, na minha casa, todo mundo sabe a senha do meu celular.
0: Isso é verdade.
1: Mas eu não sei a de ninguém, certo? E outra, hoje tem como ele saber, tem como ele hackear sem ela perceber. Entendeu? Se ela tá escondendo, põe senha no dele também. Passa a fazer a mesma coisa. Não dá atenção pra ela e fica lá no celular. Inventa, entendi, alguma coisa, porque hoje tem bastante coisa lá útil também, tem inútil, né?
0: É.
1: Mas se ela tá escondendo e não quer que ele veja, alguma coisa ela tá escondendo, né? Mas tem jeito de saber sem ela nem ficar sabendo.
0: Ah, você acha que
1: hoje a tecnologia é muito grande.
0: Você acha que nesse mato tem cachorro, então? É, nesse mato pode ter cachorro sim, viu, Vanderlei? Bom dia, boa quinta-feira. E eu nem sabia que dava pra fazer esse negócio de celular aí inventado. Você sabia, Rafa? Você sabia disso? Gente, eu tô por fora mesmo, pelo amor de Deus.
2: Ah, coitado!
0: Misericórdia, o Paulão de Serrana. Oi, Paulão, e aí, querido?
3: Bom dia, meu amigo Thiago.
0: Bom dia!
3: Tudo bem por aí?
0: Tudo ótimo!
3: Manhã gelada na querida cidade.
0: Nossa,
3: de Serrana. Paulão
0: frio.
3: De Serrana.
0: Aqui
3: olha,
0: também.
3: Quanto ao casal aí, eu acho que ele tá errado, viu? Porque, queira ou não queira, né, Thiago? O celular é uma intimidade da gente, né?
0: Acho que ele tá errado.
3: Da gente. Eu acho que não há motivos pra querer ver celular, não, né? Tem que confiar na pessoa que tá ao lado, né?
0: Confiar.
3: Essa é a minha opinião. Educadora FM, aqui, pega bem.
0: O Paulão lá de Serrana já acha ao contrário. Ele acha que ele tá invadindo a privacidade dela e que tem que confiar. Apesar, gente, mais de 20 anos ele mandou aqui pra mim, mais de 20 anos de casamento, então tem uma confiança ali. E ele tá desconfiado e ela tá achando ruim dele tá desconfiado. Complicado, complicado. Se fosse comigo, se eu fosse ela, eu ia pegar o celular, abrir o celular e falar, o que que você quer ver aqui, ó? Toma, pega aí, vê aí. É, se não tem, não é verdade, Rafa? Se não deve nada, por que que tá aí escondendo as coisas? É, mas também às vezes ela tá querendo fazer um teste com ele, né? Pra saber se ele é um cara que confia nela. Pode ser isso também, pode ser uma pegadinha, né? É, não sei. Eu não sei, agora eu fiquei confuso. Você que tá ouvindo aí, fica à vontade pra meter a colher no 99986-1023. É o nosso Palpitando Educadora. E aí, ele tá certo ou tá errado?
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0: 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Nosso palpitando educador é você, dando aquela metida de colher na situação do nosso amigo ouvinte que tá assim com a pulguinha atrás da orelha, vamos dizer assim, com a esposa. Ele tá casado há mais de 20 anos, o celular dele não tem senha, ela pode mexer a hora que quiser no celular dele, foi o que ele me contou. Agora o dela tem senha e ele ficou desconfiado. Por quê? Com a pulguinha atrás da orelha, porque ela anda o dia inteiro em casa ali, quando tá com ele ali, no celular. Falou que às vezes ele conversa com ela, ela nem responde, que ela tá ali no celular. E ele despertou uma curiosidade em saber o que que ela faz tanto ali no celular. Só que o celular dela é bloqueado em tudo, tem senha em tudo. E ele conversou com ela. É, pra tentar, amor, vem cá. O que que você tanto entra nesse celular? Deixa eu ver. Deixa eu ver, não. Pera aí, você tá desconfiando de mim? Aí já rolou uma treta já.
1: Ai, caramba.
0: Rolou aquela treta, coisa ficou feia mesmo ali. Você tem que confiar. Eu tô há mais de 20 anos com você e ele quer saber da gente se ele tá certo ou se ele tá errado em desconfiar ou de querer. Na verdade, não é desconfiar, é de querer olhar o celular dela, né? De querer dar uma olhadinha ali. E ela, aí ele falou que nem tentou mais depois desse dia, porque ela acabou brigando com ele. Sei não, hein? Não, nesse mato não tem cachorro, não. Não, não tô falando isso.
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5: Deixar o carro fechado no sol não afeta apenas o conforto. Temperaturas muito elevadas no interior do veículo aceleram o desgaste de plásticos, borrachas e até de componentes eletrônicos. Em alguns casos, objetos esquecidos no interior podem ser danificados pelo excesso de calor. A dica do Automotors é utilizar protetores de para-brisa e, sempre que possível, procurar sombra. Ah, e antes de sair, abra as janelas por alguns instantes para renovar o ar. Pequenos cuidados aumentam a vida útil do veículo e tornam a experiência muito mais agradável.
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1: Bom dia pra você. Mais de 200 cidades através da FM. 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Muito bom, né? Legal, tecnologia. Tecnologia! Ah, bom dia pra você, nosso palpitando Educadora de hoje. Ô, Thiago, é o seguinte, a minha esposa, já somos casados há mais de 20 anos e o meu celular, assim, é um livro aberto. Não tem senha, pode entrar a hora que quiser e eu nunca proibi. Já o dela tem senha e, assim, ela não quer que eu entre no celular dela, não. E eu vejo ela pra lá e pra cá dentro de casa o tempo todo. E me surgiu uma pulguinha atrás da orelha. Cheguei nela pra conversar, né? Deixa eu ver seu celular. E ela brigou comigo. Feiamente. Então, assim, falou: não, você tá desconfiando, você tá querendo invadir a minha privacidade. Mais de 20 anos de casamento. E ele tá querendo saber da gente se ele fez certo ou se ele fez errado. Se de fato ele tá ali, sei lá, invadindo a privacidade, né? Meu Deus do céu. Vamos lá, hein? O Merrão. Oi, Merrão. Tudo bem? Bom dia.
2: Oi, Titi. Bom dia. Bom dia, Titi.
1: Bom dia.
2: Tudo bem?
1: Vai, Corinthians. Vai, Corinthians.
2: Bom dia, pra todo mundo. A respeito aí, perdão, Titi.
1: Oi.
2: A respeito desse cara aí que tá desconfiando da mulher dele, não tem que ter desconfiança. Já tá faz mais de 20 anos, tá casado, né? Tem que ter desconfiança, não. É jogo rápido fazer isso aí. Deixa ela viver. Quando você vê com seus próprios olhos, você pegar a mulher com qualquer um outro homem, outra pessoa aí, você vai ver, você vai ter prova concreta. Do contrário, não desconfia, não, que é feio. Isso aí é um negócio pra 20 anos casado. É um negócio
1: desrespeitoso
2: com a pessoa. Não precisa desconfiar dela, não. Ela não tá fazendo nada de errado. Se tiver, ela vai cair em contradição, ela vai acabar entregando ouro sozinha.
1: Vai acabar entregando.
2: Um abraço com Deus. Eu já tenho 40 anos de casado, lá em casa não tenho nada disso, não. Cada um vê o seu celular, eu vejo o meu, ela vê o dela. E às vezes eu deixo o meu lá também. O meu tem senha também, ela já sabe a senha, ela abre tudo.
1: Ah, mas ela
2: não deixa a senha do banco, né? Um abraço, gente. Fiquei todos com Deus. Amanhã tem Brasil, Titi.
1: Valeu. Deus. Vai, Brasil, né? Amanhã, jogaço, hein? Então. Já o Merrão falou aqui, tudo bem. Né? Que lá ele tem senha, mas ela sabe a senha dele. Tá tudo certo. Acontece que nesse caso aí, ele não sabe a senha dela, não. Não tem nem ideia na senha. De jeito nenhum. Bem, você pode meter a colher a hora que você quiser. Fica à vontade para participar através do nosso WhatsApp 99986-1023. É mais um caso aí que divide opiniões. Divide opiniões. Eu não sei, será que ele tá certo em olhar o celular dela ou tá errado? É uma invasão de privacidade. Conta aí!

Gilmar, Humberto, Ronaldo, ver o copo e comemora. É o que a gente espera amanhã no jogo do Brasil, né? É, contra o Haiti. Ô, Brasil, vai pra cima, filho. Se não, né? Se for igual o primeiro jogo, meu Deus do céu. Meu Deus, olha, sinceramente, eu me vi jogando bola lá no primeiro jogo. Porque assim, eu não tenho problema de falar sobre isso, porque eu não jogo nada, eu sou ruim demais. No gol, então, eu sou igual o goleiro lá. Na hora que o Brasil tomou aquele gol, ele olhou pra trás assim, ficou vendo a bola entrar no gol lá. Tipo, ah, lá que bonita a bola lá. Eu falei, gente, parece que sou eu lá no gol. Vamos lá, vamos esperar pra amanhã dar tudo certo, né? É, vamos lá, vamos pra cima, né? 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
4: Os líderes do G7, grupo que reúne algumas das maiores economias do mundo, anunciaram novas medidas para aumentar a pressão sobre a Rússia e reforçar o apoio à Ucrânia. Em declaração conjunta, o bloco informou que pretende ampliar as sanções contra os setores de petróleo e gás russos. Os países também celebraram um acordo de cessar-fogo entre Estados Unidos e Irã e afirmaram que estão prontos para ajudar na implementação do entendimento. Outro tema em destaque foi o combate ao tráfico internacional de drogas. O G7 anunciou a criação de uma rede de portos para fortalecer a fiscalização e combater o narcotráfico. Além disso, os países prometeram intensificar investigações financeiras para rastrear e confiscar recursos ligados a organizações criminosas em todo o mundo.
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0: Bom dia pra você! Tá tudo bem? Tudo certo aí na sua quinta-feira? Hoje, 18 de junho. Ai, temperatura subiu mais um pouco, produção. 22 graus, subiu quase nada, né? É, subiu quase nada. 102,3. Na comunicação, Thiago Rodrigues, aqui nas YD 832. Pega, claro que pega super bem. 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
1: Erling Haaland fez sua estreia em Copas do Mundo com 2 gols na vitória da Noruega por 4-1 sobre o Iraque na última terça-feira. Mas não foram apenas os gols que chamaram a atenção dos torcedores. Muita gente estranhou o nome estampado nas costas do camisa 9. Em vez de apenas Haaland, como acontece no Manchester City, o atacante apareceu como Braut Haaland, no uniforme da seleção norueguesa. A explicação é cultural. Na Noruega, é comum que atletas utilizem sobrenomes da mãe e do pai nas camisas. O nome completo do craque é Erling Braut Haaland. A mudança foi oficializada pela Federação Norueguesa ainda em 2025. E passou a valer também durante a Copa do Mundo. Seja como Haaland ou Braut Haaland, o fato é que o artilheiro já deixou sua marca no Mundial e mostrou que a Noruega tem uma grande arma para sonhar alto na competição.
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1: Faltando 20 minutos para as 11 horas. Bom dia para você.

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3: Mari Fernandes.
2: Forró daquele jeito. Vamos lá.

Martin, é, ele, Luan Santana, dois galãs, né? Estranho, é lançamento, e você curte aqui da Rádio Que Pega Bem, do nosso Frequência Educadora, junto com a Multicoisas, a loja multicompleta, que tá ali na Rua Paraná, 635, e tem várias opções para você deixar a sua casa mais bonita, funcional e moderna. 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

0: amanhã.
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7: O mercado da soja opera com firmeza e excelente ritmo de negócios nas principais praças de comercialização do país nesta quinta-feira. No Porto de Paranaguá, a saca de 60 quilos abriu o dia cotada na média estável de R$ 154,25. A desvalorização cambial mantém o grão brasileiro altamente competitivo no cenário internacional.
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6: Bom dia pra você, são 11 horas e 11 minutos. Direto da nossa redação, está no ar o Fique Sabendo, trazendo as últimas notícias pra você, sempre junto com a JCM Informática. E o autônomo Igor Christian Felizardo, de 28 anos, confessou ontem ter matado a facadas a sogra, Leonice Aparecida Moscon, de 62 anos, na cidade de Sertãozinho. Segundo o delegado Igor Dorza,

0: e alegou que agiu por acreditar que Leonice poderia abusar do filho dele, que é o neto da vítima. A Polícia Civil deve pedir uma análise de sanidade mental do suspeito nos próximos dias. Igor já tinha sido preso anteriormente ao ser acusado de tentativa de homicídio contra o padrasto, mas havia sido solto um mês depois que foi absolvido. Nessa ação, que acabou encerrada, foram apresentados documentos médicos indicando que Igor tinha transtornos mentais. Este foi o Fique Sabendo, que está de volta amanhã, direto da nossa redação, trazendo as últimas notícias para você, sempre junto com a JCM Informática.
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0: Simone Mendes, Direitos Iguais, no nosso Frequência Educadora, quinta-feira, dia de TBT, coisa boa. Vamos pro intervalo, já vou passar do WhatsApp, o pessoal tá metendo a colher no nosso palpitando de hoje. Continua aí participando, tá? 99986-1023.
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4: Bom dia, faltando 29 minutos pro meio-dia, estamos de volta com frequência e também com o nosso palpitando educador trazendo esse caso polêmico, dividindo opiniões aqui, né? O pessoal tá interagindo. É o seguinte, eu sou casado há mais de 20 anos, a minha esposa é uma pessoa muito legal, muito joia, a gente se dá super bem. O que acontece? Que aqui na minha casa, o meu celular, ele não tem senha, é desbloqueado e ela pode mexer na hora que ela quiser. Só que ela não mexe no meu celular, ela não põe a mão, ela, pelo menos eu nunca vi. Já o celular dela tem senha pra entrar, pra acessar, e ultimamente eu vejo ela andando pra lá e pra cá com esse telefone na mão, e despertou uma curiosidade, aquela pulguinha

0: atrás da orelha. E eu fiquei assim, será que tem alguma coisa? Fui conversar com ela pra pedir a senha no celular. Aquela coisa, oh, amor, deixa eu entrar, deixa eu dar uma olhada aí no seu celular. E pra que que eu fui falar isso? Ela já começou a brigar comigo, já ficou nervosa, falou que ela tem que confiar, que eu tenho que confiar nela, que eu tô querendo invadir a privacidade dela. E aí eu fiquei com a pulga ainda maior atrás da orelha, é. E eu não sei se eu tô certo ou se eu tô errado, por isso que eu tô escrevendo pro Palpitando Educadora. O que vocês acham, hein? Ele tá certo ou tá errado em querer entrar no celular dela? Ele tá invadindo a privacidade dela ou ele tem o direito de fazer isso? O dela tem senha. Segundo que ele me contou aqui, o dele não tem. Porém, ele nunca viu ela acessando o celular, né? Dele, nunca viu. Falou, Thiago, eu nunca vi ela fazendo isso no meu celular. E aí, não sei se a consciência dele pesou, não sei. Ele quer saber se está certo ou se está errado. Ah, ai, meu Deus. Fala, Rodrigão, tudo bem? Ô, Thiago, sobre esse caso aí do Palpitando, eu acho que ele está certo. Ela tem que deixar, é um casal. É um casal, do mesmo jeito que o celular dele não tem senha, o dela até poderia ter senha, mas ele deveria saber essa senha. Valeu, Rodrigo, tamo junto. Quem mais? A Beth lá de Altinópolis. Oi, Betinha, tudo bem? Pessoal de Altinópolis curtindo a gente. Thiago, eu acho que é invasão de privacidade, sim. Se ela não procura o celular dele pra querer entrar, tudo, e ele tá querendo, ele tá desconfiando dela. Então, é uma invasão de privacidade. Valeu, Betinha! Quem mais participando? É o Pacheco? Ô, Pacheco!
1: Ô, Tiagão, bom dia! Negócio complicado esse negócio de telefone, Tiagão.
0: Você acha complicado por quê?
1: Negócio de telefone é uma bosta. Deus me livre. Olha. Será que vai derrar? Toca aquela música do Rick Renner lá. Será que vai derrar? Falou, Tiagão, bom dia. Tá, obrigado.
0: Valeu, querido. Oh, valeu,
1: telefone é um problema.
0: Valeu. Ele mandou.
1: O Thiago vai ver, tá jogando tigrinho, né? Ganhando um dinheirinho.
0: Ai, meu Deus do céu. Sei de nada. Eu não sei de nada. Valeria Bobonato, tudo bem, querida? Bom dia pra você. Eu não aguento, gente. Só vocês mesmo. Quem mais aí participando? A Fabiana. Ô, Thiago, eu acho assim, se é casamento, um tem que saber das coisas do outro. Porque é uma aliança ali. Um precisa saber do outro. Se ele tá escondendo, é porque aí tem. Nesse caso aí, aí tem. Será, Fabi? Será que tem? Ó, fica à vontade pra meter a colher. É o nosso Palpitando Educadora. 99986-1023. Dividindo opiniões, né? Polêmica.

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2: A China divulgou um novo documento oficial defendendo mudanças no sistema de governança global e uma reforma das Nações Unidas. No texto, o governo chinês afirma que o mundo vive um momento crítico, com aumento dos conflitos armados, tensões internacionais e desafios à segurança global. Pequim defende o fortalecimento da ONU, mas diz que o sistema precisa ser modernizado para representar melhor os países em desenvolvimento, o chamado Sul Global. O documento também critica o protecionismo, as barreiras comerciais e o que chama de atitudes unilaterais de grandes potências. Para a China, o multilateralismo e a cooperação internacional são essenciais para enfrentar os desafios econômicos, políticos e ambientais do século XXI.
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11: Faltando 8 minutos pro meio-dia, Belcides Móveis entende as suas necessidades. 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E o nosso palpitando educador de hoje, Thiago, é o seguinte: eu tô escrevendo pro palpitando porque eu sou casado há mais de 20 anos e é uma pessoa incrível. A minha esposa é incrível, super gente boa. E assim, a gente sempre se deu muito bem. Aqui na minha casa, o meu celular, ele não tem senha. Fica sem senha e ela pode mexer quando ela quiser. Apesar que eu nunca vi ela mexendo no meu celular. Acontece que de uns tempos pra cá, eu vejo ela andando pra lá e pra cá com esse telefone na mão. E às vezes até eu vou conversar com ela, ela tá no mundo da lua, ela não responde, aquela coisa. E isso plantou uma desconfiança, uma pulguinha atrás da minha orelha. Fui conversar com ela, na tentativa, saber se estava acontecendo alguma coisa. E eu falei, deixa eu ver seu telefone. Ela falou, não, você tá desconfiando de mim? Começou a brigar comigo por conta dessa situação. Você tá desconfiando de mim? Não é pra você desconfiar de mim. Que isso, você tá querendo invadir a minha privacidade? E ele falou que ficou assim, ó, sem jeito na hora. E assim, por isso que ele escreveu aqui pra gente, porque ele quer saber se ele exagerou, se ele passou dos limites, se ele realmente tá invadindo a privacidade dela ou se ele tem razão em olhar o telefone dela. Ai, meu Deus, ei! Ah, quem vai falar comigo, hein? É o Paulão? Fala, Paulão!
12: Bom dia, Tiagão.
11: Bom Paulão dia.
12: De Batatais.
11: E aí, querido,
12: você tá bom? Tá, meu amigo?
11: Bom demais,
12: velho. Tiagão, a respeito do casal aí, sobre celular... Eu acho que é assim, se a pessoa tá casada muito tempo,
11: entendi,
12: e tudo, igual ele falou que tem um respeito e tudo, por que que, se os dois se gostam, por que então tem senha no celular, né?
11: Então, é isso que eu também.
12: E a partir do momento que ele falou que queria ver o celular dela, que nem ela fez um escarcéu, né?
11: Sim.
12: Eu acho assim, se a pessoa se alterou desse jeito assim, alguma coisa tem, né?
11: Ah, então, com certeza.
12: Tá esperto aí que esse angu tem caroço, hein?
11: Você acha que tem caroço,
12: Thiago? E lembrando, tocou uma música aí pra nós aí, Gustavo Lima.
11: Do Retrovisor. Gustavo Lima, vamos tocar essa.
12: E um abração, meu amigo. Tamo
11: Valeu,
12: junto.
11: Valeu, Paulão. Forte abraço pra você. Boa quinta-feira. A Joyce Baviera passou aqui. Oi, Thiago. Eu gostaria de parabenizar a minha mãe. A minha mãe, aniversário dela hoje, Thiago. A Maria Helena Nunes Baviera. Alô, Maria. Palmas pra dona Maria. Aê! A Maria Helena Nunes Baviera completando mais um ano de vida, parabenizando a Joyce Baviera. Obrigado, viu, Joyce, pela participação. É, e um beijo, Maria. Felicidades, Deus abençoe você. Muitos e muitos anos de vida, tá? O dia é todo seu. Palmas pra ela mais uma vez. A Roseli. Ô, Thiago, ontem você tava tomando um chopp lá no Lung, né? Eu, Martina, que isso? Ai, meu Deus. Ah, ontem teve uma confraternização, né, com o pessoal, os nossos companheiros aqui da TV Educadora, tanto do programa Pergunte ao Doutor, quanto do programa Empreende Mais. Foi uma confraternização muito gostosa lá. E assim, é aquele momento, né, da gente agradecer essa parceria de todos que participam do programa Pergunte ao Doutor e também do Empreende Mais, né, na TV Educadora. Então, foi o momento de confraternizar junto com o pessoal da Educadora ali, a Durama, a Denise, o Fernando Pereira e todos os convidados, o pessoal do Lug, Thiagão também. É isso, tava lá curtindo. É um momento muito especial. Você passou lá e eu não te vi. Eu não te vi, por que você não foi me falar um oi lá, hein, Roseli?
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4: O Instituto Brasileiro de Geografia e Estatística está com inscrições abertas para o novo processo seletivo do Censo Agropecuário 2026. São mais de 8 mil vagas temporárias em todo o país, com salários que variam de R$ 2.128 a R$ 4.008, além de benefícios como auxílio alimentação, transporte e 13º proporcional. As inscrições devem ser feitas pela internet até o dia 1º de julho, com taxa de R$ 53. Candidatos inscritos no Candúnico e doadores de medula óssea podem pedir isenção. Todos os cargos exigem ensino médio completo. A prova objetiva está marcada para o dia 27 de setembro. Os contratos terão duração inicial de até 2 meses e poderão ser prorrogados conforme a necessidade do IBGE.
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3: 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Boa tarde pra você, tudo bem? Hoje, quinta-feira, 18 de junho, temperatura 25 graus. Thiago Rodrigues continua por aqui, feliz da vida, junto com o melhor ouvinte do Brasil. Você mesmo, é, você
4: Brasil.
3: Mesmo. E essa é a gente, 832, a rádio.

0: sexual do nosso Frequência Educadora, quinta-feira.
1: Mas a temperatura subiu um pouco, né?
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0: Daqui a pouco tem Zap Hits. Bora, já preparar seu celular pra zapiar aqui comigo? Vou te apresentar duas opções e você tem que escolher aquela que você mais gosta. Espera aí, tô voltando.
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6: Deixar o carro fechado no sol não afeta apenas o conforto. Temperaturas muito elevadas no interior do veículo aceleram o desgaste de plásticos, borrachas e até de componentes eletrônicos. Em alguns casos, objetos esquecidos no interior podem ser danificados pelo excesso de calor. A dica do Automotors é utilizar protetores de para-brisa e, sempre que possível, procurar sombra. Ah, e antes de sair, abra janelas por alguns instantes para renovar o ar. Pequenos cuidados aumentam a vida útil do veículo e tornam a experiência muito mais agradável.
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9: Boa tarde, faltando 15 minutos para uma hora, vamos zapear?
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0: Você como opção do Zap Hits. Ah, essa é top, hein? Ah, Vênia e Matheus, Rio Negro e Solimões, Na Boca de uma Cowgirl. A primeira opção, Panda, Corpo Nu. Agora é com você aí do outro lado, hein? Bora zapiar 99986-1023.
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1: Vamos lá, direto do nosso WhatsApp. Quem será que leva melhor hoje, hein? É o Panda com a música Corpo Nu ou Breno e Matheus e Rio Negro e Sony Boys da Boca de uma Cowgirl? Quem será que vai começar a votar aqui? Foi a Sueli. Oi, Titi. Eu vou ficar com a número 1. Panda, Corpo Nu, valeu. Tamo junto. Quem mais? Ei, votou. Gustavo. Você tava subindo, hein, Gu? Tudo bem com você? Boa quinta-feira. Eu vou na 1 também, Thiago. Panda, Corpo Nu. Quem mais votando aqui? Wesley. Thiagão, voto na 2. Breno e Matheus, Rio Negro e Solimões, da Boca de uma Cowgirl. Quem mais votando? A Fabiana. Titi, eu sou fã do Panda. Então eu fico com a número 1. Valeu, Fabi. Mais um voto aí pro Panda. Sucesso, né, o Panda? Quem mais votando? Ana Paula. Oi, Titi, tudo bem? Tudo jóia, Aninha? Boa quinta-feira pra você. Eu voto na número 1 também. Panda, Corpo Nu. Votações encerradas? Aê, não dá mais tempo? Então bora curtir a campeã.
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0: Já já estamos de volta.
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4: Aposentados e pensionistas do INSS que identificaram descontos indevidos em seus benefícios têm até o dia 20 de junho para fazer a contestação e garantir o direito ao ressarcimento. Segundo o INSS,

0: Mais de 3 bilhões de reais já foram devolvidos a cerca de 4 milhões e 700 mil segurados. A contestação pode ser feita pelo aplicativo Meu INSS, pelo telefone 135 ou nas agências dos Correios. Após a análise e a aprovação do pedido, o segurado pode aderir ao acordo e receber os valores corrigidos diretamente na conta até 3 dias úteis. A fraude investigada pela Polícia Federal envolve descontos não autorizados feitos por associações em benefícios pagos pelo INSS entre os anos 2020 e 2025.
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8: A piscicultura brasileira registra uma quinta-feira de forte movimentação nos grandes polos produtores e estabilidade nos preços. O quilo da tilápia direto ao produtor está sendo comercializado na média nacional de R$ 9,85. O clima mais frio reduz o ritmo de ganho de peso dos peixes, mantendo a oferta ajustada nas indústrias.
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9: Boa tarde pra você, 1:03. 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
1: Tudo bem com você? Chega mais! Quinta-feira, 18 de junho, temperatura 25 graus. Thiago Rodrigues está por aqui, o titi da educadora, ou fofoqueiro da educadora. Fica à vontade. Tamo junto e misturado. Aê, moçada! E essa é a ZYD 832.

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6: Boa tarde, 1h20, estamos de volta com frequência aqui na rádio que pega bem. Quero te desejar uma excelente tarde de quinta-feira, onde quer que você esteja. Tamo junto! Bora curtir o som do Melim!

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0: Oi, tudo bem, Conceição? Boa tarde pra você, obrigado aí pela participação. Quem mais? A Simone passou mandando aquele alô. O meu amigo Gilberto, lá de Franca, tá curtindo o nosso Frequência Educadora. Ana Paula, oi, Titi, tudo bem? Oi, Aninha, tudo certo por aí? Obrigado pela companhia, tá? Tamo junto!
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0: noite.
1: Boa tarde, Tibum. Boa tarde pra toda a nação que tá trabalhando aí. Boa tarde pra todo mundo. Vai, Corinthians!
0: Vai, Corinthians!
1: Olá, tudo pra vocês. Hoje é quinta, amanhã é sexta-feira. Amanhã é só até meio-dia, papai. Porque depois é só concentrar pro jogo da meia-noite,
0: é
1: né?
0: Verdade.
1: Meu Jesus
0: Brasil
1: Cristo.
0: Brasil amanhã, hein?
1: Bora lá, gente. Um abraço pra todo mundo. Fui.
0: Valeu, querido. Tamo junto. Neuza Morim, boa tarde, Thiago. Cê toca. Pedro Pecado, só se for agora.

Luan Santana, dois galãs, né? Essa música ficou top demais, muito top. E o nosso Frequência Educadora vai ficando por aqui, voltando amanhã, sexta-feira, dia do Jogo do Brasil na Copa do Mundo. É, amanhã a gente volta a se falar, 9 horas da manhã. Na sequência tem ela, Cissa de Paula, apresentando Tarde de Sucessos. Tchau, até amanhã.

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4: Os candidatos inscritos no Enem 2026 ganharam mais tempo para confirmar a participação no exame. 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
3: Os candidatos inscritos no Enem 2026 ganharam mais tempo para confirmar a participação no exame. O INEP prorrogou até o dia 22 de junho o prazo para o pagamento da taxa de inscrição. 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As provas do Enem 2026 estão marcadas para os dias 8 e 15 de novembro. A orientação é que os candidatos não deixem o pagamento para a última hora e acompanhem todas as informações pela página do participante.
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5: Oi, gente, tô chegando na sua tarde. Bora comigo? Cícia de Paula, em ZYD 832, canal 272, Educadora.
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5: Quintamos, 18 de junho, 23 graus. Quintou com quê de?
4: Mega.
5: Eu quero você aqui.
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1: Tarde, minha gente amada, linda desse Brasil. Uma tarde gostosa, cheia de alegria, cheia de sabedoria, de coisas boas. Uma tarde abençoadinha por papai, né, papai? Ai, que delícia. Que bom te ver por aqui. Então chega chegando, uma vibração boa, energia caprichada. Bora que aqui tem tudo de bom pra você. Se liga na melhor. Aumentando esse volume, hein? Educadora.

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1: Savitinho, imperador.

0: um oi. Já manda um oi aqui. Fala que você tá curtindo Educador e tá pegando bem. Já manda um oi pra gente. 2h16. 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Daqui a pouquinho eu tô de volta e a gente vai falar de Copa do Mundo.
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6: 2h21, boa tarde.

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1: Opa, é hora de falar de Copa do Mundo com Alto Posto Irmãos Ribeiro e também Machadas, Monte Marcas.
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1: Quatro jogos finalizaram ontem a primeira rodada da fase de grupos da Copa do Mundo. Pelo grupo K, podemos dizer que a zebra entrou em campo com empate em 1-1 entre Portugal. Gente, eu esperava mais de Cristiano Ronaldo. Passou em branco, hein? A seleção. Então, menino, eu esperava mais, hein? Passou em branco. E a seleção do Congo no outro jogo do grupo, né? A Colômbia fez 3-1 em cima do Uzbequistão. Olha a Colômbia! Já no grupo L, a Inglaterra. A Inglaterra tá bem, hein? A Inglaterra fez 4-2 na Croácia, num belo jogo. A Inglaterra tá indo muito bem. E a Gana derrotou o Panamá por 1-0. E nesta quinta-feira começa a segunda rodada da fase de grupos. Pelo grupo A, jogam República Tcheca e África do Sul. Há 1 hora. Tá jogando aí. Tá? Já às 22 horas, o México pega a Coreia. Pelo grupo B, tem Suíça e Bósnia, às 16 horas. E Canadá e Catar, às 19 horas. Após o empate em 1-1 entre Portugal e Congo, o meio-campista congolês Mukau afirmou que sua seleção não preparou nenhum plano especial para neutralizar o maior artilheiro da história de futebol da seleção. Todo mundo esperando, né? Cristiano Ronaldo. O motivo, segundo ele, é simples. Cristiano já não seria o mesmo jogador dos anos atrás. O que você acha de CR7, né? Passou em branco ontem, muita gente falando. Esse ano a Copa vai dar dor de cabeça, porque é o último ano de CR7, é o último ano de Messi e tem gente que vai mostrar muita técnica em campo. A galerinha gosta mais de Cristiano Ronaldo, assim, um pouquinho mais elevado. Mas Messi, vamos falar sério, Messi tem talento, gente. Cristiano Ronaldo tem técnica, treinamento, mas vamos falar sério, Messi tem talento, tem dom, aquele baixinho arrebenta, vamos falar sério. A bola, se não vier atrás do pé de Cristiano Ronaldo, né? Sei não. Portugal tem que se esforçar para Cristiano Ronaldo faz um pouco melhor, mas né, esse é o último ano de Messi, Cristiano Ronaldo, e a gente vai ver muita coisa aí, a gente vai ver muito trabalho em campo. 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
5: Pega bem, 2h26, tá curtindo a Educadora, tá pegando bem. Deixa eu ver quem tá aqui mandando alôzinho já pra mim, que eu adoro. Regina, você tava sumida, fazia tempo que eu não te via. Ótima tarde pra você, lindona. Ela pediu Ferrugem. Um beijo, tá? Ótima tarde. Ô, meu amigo Zé Carlos. Ai, Zé Carlos tá puxando.

0: minha orelha. Cícero, então você acha que o Messi vai brilhar mais? Ai, ai, ai, Zé Carlos. Você é fã do quê? Do Cristiano Ronaldo? Eu também sou fã de Cristiano Ronaldo, mas eu acredito sim. Eu acredito que o Messi vai brilhar mais. Eu acredito, é minha opinião. Tava falando isso com meu filho na hora do almoço. Minha opinião, né? Porque é, Cristiano Ronaldo é técnica, mas o Messi é dom, gente, é talento. Messi ele é lateral, é meio campista, ele é fundo, ele é goleiro. Ele vê a estratégia do jogo inteiro na cabeça dele. O baixinho é fantástico. O baixinho ele é fantástico. Lógico que ele joga, né, na Argentina. Podia jogar aqui no Brasil. Podia. Jogar pra nós, mas ele é da Argentina, né? Fazer o quê, né? Mas eu acho que esse, eu acho, acredito, embora eu acho, né? Eu falei do Rafinha, eu fico quieta. Mas eu acho que esse ano, eu acho que é Messi que vai brilhar. O último ano da Copa, ele vai dar tudo que ele tem, né? Eu acho que ele vai arrebentar, né? O Messi, né? O Messi parece que ele é os 11 jogadores ao mesmo tempo. Ou 22, né? Ele acha que a bola não sai do pé do homem, vai buscar e vem. Cristiano Ronaldo, a bola tem que acontecer um pouquinho mais perto dele, né? E é só questão de opinião. Mas eu acho que esse ano vai ser do Messi. Eu acho que esse ano quem vai brilhar bastante vai ser Messi. E aí, Zé Carlos, o que você achou? Olha ele! Você concorda comigo? Obrigado, tá bom? Um abração pra você. E quem também tá aqui? Fala, meu amigo! Tudo bem?
1: Boa tarde, Cícero.
0: Boa!
1: Eu acho que os áudios que eu mandei pra você não deu certo, porque o rádio tava ligado.
0: Agora esse deu.
1: Eu tava ouvindo o rádio e mandei o áudio pra você.
0: Esse agora
1: e aí,
0: deu certo.
1: Como é que tá você com tá o batatais aí? Muito frio, né?
0: Tá um friozinho.
1: Tô vendo aí que tá muito frio. Ai. Aí. E aqui tá 31 graus de temperatura.
0: 31?
1: É um prazer falar com você.
0: Ah, prazer é meu.
1: Veio aí nessa rádio maravilhosa,
0: obrigada.
1: Educadora.
0: Obrigada, hein?
1: E você vê se tem essa música aí que eu mandei. Se tiver, você toca ela pra toda a galera da Educadora e de Batatais, todo mundo daí de Batatais e daqui. Pra mim e minha esposa Maria Rivani Rolim da Silva.
0: Aê, ó!
1: Beleza, Cícero?
0: Um abraço!
1: Fica com Deus!
0: Fica com Deus!
1: A Educadora pega bem demais!

assunto que dói. Gustavo Lima, educadora pega bem, 2h41. 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Já vai se preparando aí, porque daqui a pouquinho eu tô de volta com Zap Redes. Eu quero ver você votando.

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2: É hora de você participar, votar e escolher a sua preferida. Duas opções pra você votar aqui, hein? Eu quero saber qual delas você gosta mais. Através do Zap Educadora, você já sabe. Nosso Zap 99986-1023. E as indicações? A primeira, Papas da Língua, eu sei. E a segunda, Barão Vermelho, Por Você. Já vem votando e vem curtindo aquela beiradinha que a gente gosta, né?
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0: papas da língua, eu sei. Nossa primeira indicação, eu sei a minha. Você sabe qual a sua já? Você sabe qual que você vai votar? Fala pra mim, Marcinha, qual que você vai votar, Marcinha? Qual, Marcinha?
1: Boa tarde, Cícia de Paula. Boa tarde. Eu sou a Marcinha. Cícia de Paula, eu vou votar na número 2.
0: Dois?
1: Especialmente meu sobrinho, Lucas Vieira Ferreira, que hoje está completando mais um ano de vida.
0: Aê!
1: Boa tarde, minha amiga Cícia de Paula, seu Amarcio. Cícia de Paula, toca uma música aí, fica a seu gosto. Eu quero oferecer especialmente hoje pro meu sobrinho, Lucas Vieira Ferreira, que está completando mais um ano de vida.
0: Que eu beleza!
1: Pro meu esposo Alexandre, pra minha amiga mais maravilhosa da educadora, Cícia de Paula.
0: Me senti.
1: Meu amigo João Luiz, o Rodolfo, o Thiago, pra minha amiga Denise, e pra todo mundo que está ouvindo a educadora.
0: Linda! Ótima tarde pra você, parabéns pro seu sobrinho, muita saúde, bênçãos e paz na vida dele, certo? Quem mais votando?
2: Oi, Loira Linda.
0: Oi!
2: Tudo bem? Como é que você tá?
0: Tô bem,
2: quinta-feira
0: você?
2: Quinta-feira de TNT pra gente, viu?
0: É.
2: Olha só, vamos de música 1, viu? Feliz vida aqui, Pedro Edu, todos os nossos ouvintes, amigo Danilo Pedreiro, Mosquito do Bar, tá bom? Thiago Rodrigues. E você também, o Rodolfo também, beleza?
0: Obrigada.
2: Educadora, pegando super bem com a Loira maravilhosa, Cissa também. Um beijo, viu?
0: Beijo, obrigada aí pelo carinho. E gente, vamos falar sério aí, vamos falar sério. Tá empatado. E você, vai votar em qual? Enquanto você tá votando, confere aquela beiradinha da segunda.
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0: Você, eu quero saber de você, você. Qual que você escolhe? Regina Lippe, você. Uma ótima quinta. Coloco. Ah, tá bom. Eu rodo já, já pra você. Vamos aí de segunda. Um beijão, hein? Quem mais? Oi, Marcelinha. Tudo bem com você? Essa linda chegando aqui na Educadora. Por você, Cissa. Por você. Ai, que lindo. Por você eu tô aqui. Ai, que delícia. Perdi até o chão. Agora a produção me acha. E acha porque agora eu me perdi. Delícia. Um beijo. Sou maravilhosa. Obrigada pelo carinho, gente. Delícia. Quem mais? Solange. Você tava sumida, Sol. Solange. Você tá trabalhando muito, é? Foi pra Dubai, não? Eu achei que você tinha ido pra Dubai, amiga. Eita! Votando aí na segunda indicação também. Um super beijo pra você, tá? Bom, gente, tá mais que na hora, então, da gente conferir a grande campeã do Zap Hits. É só aumentar esse volume e conferir com conveniência 14 de março.
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0: 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Ah, eu gostei dessa música, adorei. Gostei. 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Delícia! Também com a gente, vai ficando aqui, né? Tá de volta amanhã. 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
6: A Polícia Federal deflagrou nesta quinta-feira uma nova fase da Operação Compliance Zero, que investiga um suposto esquema de fraudes financeiras, corrupção e lavagem de dinheiro ligado ao Banco Master. Entre os alvos está o senador Jacques Wagner, líder do governo Lula no Senado. Segundo a PF, o parlamentar teria atuado em defesa de interesses do banco no Congresso e em troca recebido vantagens indevidas, como um apartamento de luxo e repasses financeiros. A operação cumpre mandados de busca e apreensão no Distrito Federal, São Paulo e Bahia. Os investigadores apuram possíveis crimes de corrupção passiva, corrupção ativa e lavagem de dinheiro. Até o momento, a assessoria do senador não havia se manifestado sobre as acusações.
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0: Educadora. Bora comigo, minha gente, nessa tarde gostosa. Cissa de Paula, em ZYD 832, canal 272, Educadora, Batatais, São Paulo. 102,3. Quintamos, 18 de junho, 24 graus, na melhor sintonia. Pega bem. Com ela,

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Educadora Pega Bem 3:15. Pega bem você por aqui e pega bem. Opa! 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

0: reclamações começaram após o jogo entre Brasil e Marrocos e ganharam força depois da partida entre França e Senegal. Jogadores descreveram o gramado como duro, rígido e até parecido com um campo sintético. Do lado brasileiro, a principal queixa foi a falta de umidade no gramado. Segundo os atletas, o forte calor fez a grama secar rapidamente, dificultando passes e domínios de bola. A FIFA informou que o campo é irrigado diversas vezes antes das partidas e também durante as paradas para hidratação. Mesmo assim, as críticas continuam. O detalhe é que esse mesmo gramado vai receber a grande final da Copa no dia 19 de julho. Até lá, ainda teremos 6 partidas a serem disputadas e a expectativa é saber se a FIFA fará ajustes ou se os jogadores terão que se adaptar à superfície mais comentada da Copa.
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10: 3:20, boa tarde.
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10: Babadinho. Tá na hora, minha gente, de babadinho. E olha só, dona Ruth. Ela decidiu colocar um ponto final nos rumores de que teria uma relação, assim, conturbada com as sósias da sua filha Marília Mendonça. Olha a evolução, bem, aplausos. Evolução, bem. Isso, as sósias. Do lado dela, Juliana Cavalheiro e Mariana Brandão, né? E ela negou qualquer desentendimento com o grupo. O encontro aconteceu em Goiânia, foi compartilhado nas redes sociais o vídeo, né, com Dona Ruth. E Dona Ruth fez questão de destacar que todas sempre mantiveram contato com ela antes de realizarem homenagens relacionadas à eterna rainha da sofrência, né? Mas mesmo assim tinha que falar alguma coisa pra você, né? Tinha que falar, né? Que senão... Gente, mas eu fico imaginando o que que é você ter um sósia do seu filho do seu lado. Meu Deus do céu! A Ruth também reforçou que nunca teve qualquer problema com a Juliana Cavalheiro, né? Conhecida por interpretar músicas da sertaneja, tá? A cantora aproveitou para agradecer o apoio, destacar o respeito que sempre teve pela família de Marília, né? Até porque ela também não pediu para ser assim, igual Marília, né? Então... E a Mariana Brandão também relembrou que buscou autorização antes de iniciar suas homenagens à cantora nas redes sociais. Mas a Ruth diz que tá tudo certo. A gente espera também, viu, dona Ruth? Acalma esse coração, aproveita da situação. Aproveita, você tem duas igualzinha a tua filha. Aproveita da situação, curte isso. Curte esse momento. Eu, se fosse você, eu queria a visita das duas, o carinho das duas, tomar café com as duas. Vamos aproveitar, Ruth. Vamos aproveitar, que as duas parecem

0: demais a Marília. E eu falo assim, né? Matar essa saudade é gostoso. Então, pega mais leve. Pega mais leve. Deixa as minas cantar. Deixa as minas fazer o mesmo. Não precisa pedir autorização, não, Ruth. Que isso? Deixa elas fazer o que elas acham legal, assim, né? Claro, com todo respeito, a Marília. E tá tudo certo. Mas aproveita esse momento. Aproveita que você tem dobradinha. Olha que delícia. Você tem dobradinha de Marília aí pertinho de você. Bora aproveitar essa situação, né? A gente tem que fazer o quê? Aproveitar o melhor daquilo que nos acontece. É isso aí na vida. Tá curtindo, educadora? Tá aproveitando bem? Tá pegando bem? Ah, que bom! Eu tô feliz de ter você aqui, tá? Deixa eu mandar alôzinho, deixa eu mandar alôzinho. Fala, Merrão. Merrão tá animadinho, né, Merrão?
1: Olá, como é que você tá? Tudo bem?
0: Boa tarde, você.
1: Boa tarde, Loura.
0: Tarde.
1: Só tô aguardando as horas, a hora do modão e depois a hora do boteco também, né? Hoje é quinta-feira, véspera do jogo do Brasil, né? Meu Jesus Cristo.
0: Ai.
1: Amanhã é sexta-feira.
0: Ai, amanhã,
1: Jesus.
0: Hein?
1: Jesus. Já não chega nós sofrer pro Corinthians?
0: Então.
1: Misericórdia. Jesus Cristo.
0: Já não chega o Corinthians? Coração.
1: Mas vamos aí, gente. Já acabando a quinta-feira quase, hein, Loura? Nossa, tem que tá indo assim, ó.
0: Tá indo,
1: tá
0: hein?
1: Depressa demais.
0: Tá indo.
1: Um abraço, Loura. Fica com Deus.
0: Abraço.
1: Ó, tô aguardando os modão aí. Eu vou cantar uma prosa boa hoje, hein?
0: Mas, Merrão, relaxa que dessa vez... É, eu acho que o Brasil ganha nesse jogo. Eu acho que ele ganha. Mas vou falar um recadinho pra tio Ancelotti. Bota o Endrick logo no começo, pra você não ter dor de cabeça. Já bota o Endrick no começo pra você não ter dor de cabeça. Porque senão você vai escutar o Brasil inteiro falando na tua cabeça. Bota o Endrick e pronto. Quem mais tá aqui? A Sandra Mata, essa maravilhosa. Oi, tá tudo bem, gatona? Você tá curtindo as músicas boas? Opa! Então tem muito mais aqui pra você. Um super beijo. Bora curtir mais, educadora. Maroon 5. Aqui pega bem.

0: Raquel Santana e Ludmilla, ela terminou no WhatsApp. Educadora pega bem, 3h35. É, segura aí que daqui a pouco eu tô de volta pra falar de esportes e com você aqui na Melhor.
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3: Oi, 3:39.
4: 3.
3: Agora é hora de falar de esportes, hein? 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
3: Ancelotti, chega aí a segunda rodada da Copa do Mundo com 3 dilemas centrais para resolver na seleção brasileira. Depois do decepcionante empate em 1-1 com o Marrocos na estreia, o treinador sabe que precisa de uma vitória contra o Haiti, né? Amanhã às 21h30. E para evitar a pressão, aumentada ainda mais sobre essa equipe. Atuação ruim no primeiro tempo da estreia e melhor após as mudanças no intervalo reforçaram a percepção de que ajustes são necessários, né? O próprio Ancelotti admitiu após a partida que já tinha identificado os problemas e sabia que precisava fazer para corrigi-los. O primeiro dilema está no meio-campo. Casemiro foi um dos jogadores mais criticados na estreia. Tá batendo bonito também o Casemiro, né? Mas também é um dos principais líderes do grupo. O segundo ponto envolve o comando aí do ataque, Igor Thiago. Teve atuação discreta na estreia e pode perder espaço já na segunda partida. E a terceira dúvida agora é a estrutura. O treinador precisa decidir se mantém o meio de campo com 3 jogadores no setor ou se retorna ao desenho com apenas 2 homens centrais e mais um atacante aberto pela direita. Eu vou na segunda opção. Amanhã tem Brasil. E será que essas respostas aparecerão? O importante é ele colocar o Endrick já no começo, porque o Brasil vai cair em cima. Próxima Educadora nos Esportes, amanhã, com Alto Posto Irmãos Ribeiro e também Machados Multimarcas.

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4: Quintamos! Ótima tarde pra você. E a Patrícia Paulaquim, vamos falar de Brasil? Vamos falar? E aí, gente, conta aí pra mim. Vocês acham que o Brasil vai ganhar amanhã contra o Haiti? Ó, se não ganhar, vamos falar sério também, viu? Vamos falar sério. Se não ganhar, tem a dó, né? Por isso que eu digo pra vocês. Vão comemorar e fazer churrasco antes das oitavas. Ai, ai, nossa, que pessimismo. Boa tarde, Patrícia Paulaquim, sua linda. César, se o Brasil não ganhar amanhã, pode arrumar as malas e vir embora. Com certeza, né? E misericórdia, né, Patrícia? Não, mas amanhã eu acho que ele ganha. Amanhã contra o Haiti, eu acho que dá aí uns 2-0, uns 2-1. Eu acho que ainda vai. Contra Brasil, o Haiti, ainda vai. Quero só ver os próximos. Vamos na fé, gente. A gente é brasileiro, a gente não desiste, mas a realidade tá ficando complicada. Olha ela, que gata linda, gente. Mandou foto e tudo, Silvia Leigo.
5: Isso, boa tarde, Silvia Leigo, São Simão.
4: Boa tarde, que gata.
5: Bom final de semana a todos.
4: Olha ela, gente.
5: A todos os ouvintes, todos os corações apaixonados. Toca um aí, bem gostosona pra mim, bem chonada.
4: Ó.
5: Ofereça você, toda a educadora, todos os ouvintes, todos os corações apaixonados. Eu quero uma bem apaixonada.
4: Essa mãe é apaixonada,
5: nome agora,
4: né?
5: No momento, não. Eu tô cansada de lavar roupa, porque o sol tá muito quente. Desde onde que eu lavo roupa?
4: Eita!
5: É roupa nossa, é roupa da Belinha, do Spike, dos cachorros, limpo a casa dos cachorros, porque choveu bastante, muito frio.
4: Né?
5: Nunca tinha sol, uma serração que dava até medo. Eu passei 2 dias em São Simão com você e o Thiago Rodrigues no carro. Vocês passeavam com a gente.
4: Que linda, adorei.
5: Aí meu marido só gosta da educadora também.
4: Me senti.
5: Aí eu ofereço meu marido Luiz Floriano Descartes também.
4: Uhum.
5: A música que você tocar. Tá bom?
4: Tá bom.
5: Dia 18 de julho, agora fazer 18 anos.
4: Nossa!
5: E união estável, porque ele é solteiro, eu sou viúva. Mas. Um bom final de semana a todos.

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2: Obrigada.

0: Amor falso, educadora pega bem, 4 em ponto, tá pegando bem, tá curtindo bem, coisa boa, coisa boa. A Sandra Márcia tá aqui, ó, Cissa, eu não sei se o Brasil ganha amanhã não, calma Sandra Márcia, calma. Vamos confiar nesse jogo, vamos na fé. Emana aí, ó, emana pensamento positivo aí, emana. Vamos na fé, né? Pelo menos a primeira fase ele passa, acredito eu, vamos na fé. Pelo menos a primeira de raspão, mas ele vai passar, vai dar tudo certo. Olha eu aqui. Não, vai dar certo, ele vai passar. Ele vai, gente. Ele vai chegar. Vamos confiar. Nós somos brasileiros e a gente o quê? Não desiste nunca, né? Né? Porque depois qualquer coisa a gente vai e torce pra Argentina. Qualquer problema a gente, né? Parei de zoar. Bora aí que daqui a pouquinho tem modão chegando.
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4: Deixar o carro fechado no sol não afeta apenas o conforto. Temperaturas muito elevadas no interior do veículo aceleram o desgaste de plásticos, borrachas e até de componentes eletrônicos. Em alguns casos, objetos esquecidos no interior podem ser danificados pelo excesso de calor. A dica do Automotors é utilizar protetores de para-brisa e sempre que possível procurar sombra. Ah, e antes de sair, abra as janelas por alguns instantes para renovar o ar. Pequenos cuidados aumentam a vida útil do veículo e tornam a experiência muito mais agradável.
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3: O secretário de Defesa dos Estados Unidos, Pete Hegseth, fez duas críticas aos países europeus da OTAN e cobrou que eles assumam maior responsabilidade pela própria segurança. Durante a reunião da Aliança Militar em Bruxelas, Hegseth anunciou uma revisão das forças americanas na Europa e afirmou que os Estados Unidos esperam uma transição rápida para que os europeus liderem a defesa do continente. O secretário também criticou aliados que negaram o uso de bases e espaços aéreos para operações militares contra o Irã, classificando a postura como vergonhosa. Segundo ele, a OTAN precisa se transformar em uma aliança mais forte e preparada para enfrentar ameaças globais, enquanto os Estados Unidos voltam sua atenção para os desafios estratégicos, especialmente na região do Indo-Pacífico.
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2: Tá aí, ó, nosso EMC na área. Moda estralando demais. E você participando aqui, viu? Só mandar o seu alô, seu pedido, é participar e pedir a sua. 99986-1023. Bora começar, minha gente? Educadora pega bem.

0: Damião Girigeno, educadora pega bem, 4:19. Você tá curtindo aí, né? Nosso primeiro bloco já foi gostoso. Agora você imagina, tem muito mais aqui. Só pra você aproveitar, curtir. E deixa eu falar pra você, aproveitar, gente. 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Daqui a pouquinho eu tô de volta. Você quer um babadinho, né? Você quer.
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4: Bora, que tá na hora de fofocar. Às 4h23. Deixa eu falar pra você. Você já teve algum amigo com aquele bafinho?
5: Coitado!
4: Aquele amigo com aquele bafinho, bafinho, bafinho. Pois é. Agora eu já tenho um apelido pro seu amigo com um bafinho. Eric Jacquin. É, exatamente. Se você não tava sabendo, agora você coloca. Ele vai entender. O chefe de cozinha e apresentador Eric Jacquin revelou, né? Ele já revelou em entrevista que não tem o hábito de escovar os dentes. É, coitado de quem tá perto, né? No entanto, em publicação nas redes sociais, ele afirmou que percebeu a importância do hábito e comentou, que passará a adotar a higiene bucal após iniciar o tratamento dentário. Mas você já marcou pelo menos?
3: Ai, caramba!
4: Um vídeo publicado no Instagram, o francês, apareceu ao lado do seu dentista, Anderson Bernal, e comentou sobre sua decisão. Quem diz que Eric não vai cuidar dos dentes? Questionou o especialista. Já aproveitaria pra colocar ele no comercial, né? Eric Jacquin, então, afirmou: estou começando o tratamento. Vocês viram que eu falei que eu não escovo os dentes. Eu não sei como é que ele fala. Agora o professor falou que acabou esse negócio, afirmou o jurado do MasterChef. Em seguida, o dentista reforçou a importância dos cuidados com a saúde bucal. À venda, hein, gente? Porque saúde não é moda. Aí, ó, agora você entendeu porque o seu amigo com bafinho, você já tem um apelidinho pra ele? Jacquin. Alô, Jacquin? Ele vai entender. Gente, fala sério, do ladinho de uma pessoa que tem aquele bafo de onça.
5: Coitado!
4: Fideus, não é fácil não. Mas ele tá com quanto? Com 50, com 60? Agora que ele aprendeu que ele tem que escovar o dente. Tá um pouquinho tarde, né? Mas vamos lá, né? Né? Nunca é tarde pra aprender a escovar o dente, né, filho? Nunca é tarde, né? Olha, vamos falar sério. Você conversar perto de uma pessoa, ter um bafinho, ninguém merece, né? Ninguém merece. Bora lá atender essa galerinha linda.
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4: Eu quero saber aqui, ó, quem já tem palpite aí do jogo do Brasil contra o Haiti? Quem tem palpite aí? Já vai falando. Deixa eu mandar um alô aqui pro João Luiz. Aí, ó. Ai. A galerinha tá aqui, ó. Que nojo do Jacquin. Ai. Fala sério que você não conhece ninguém assim. Então, a Arlete falou o seguinte: é tanta frescura com comida, tanta crítica e nem os próprios dentes cova. Eu também queria saber como é que ele sente o gosto das coisas. Como é que ele sente?
5: Coitado!
4: Eu queria saber, porque se não escova o dente, o hálito não tá fresquinho, não tá legal. Como é que experimenta as coisas e acha que não tá bom? Do jeito que o hálito tá, come até coisa estragada e tá achando que tá uma delícia. Aff. Adriana disse o seguinte: imagina a esposa beijando. Ah, não deve ter beijo, né, filha? Deve ser só um selinho muito básico. Essa é uma coisa, né? De máximo encostar assim, você entendeu? Ai, gente, os comentários aqui são os melhores. Deixa eu mandar mais alô pro Gerson na sintonia. Alô, Sandra, acho que é 2-1. Vambora no 2-1. Vamos confiar, Sandra. Vamos que vamos. 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
5: Oi, 4h43. Desce mais moda por aqui. Zezé de Camargo, Educadora pega bem.

0: especialmente pro meu amigo Regis na sintonia. Você tá curtindo o MC, né, meu amigo? Coisa boa demais. Segura aí, gente. Segura aí, que tem mais modão caprichoso. Caprichoso, né? Daqui a pouquinho tem muito mais e na companhia de Casa Nova Móveis e Acessórios.
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3: O mercado da soja opera com firmeza e excelente ritmo de negócios nas principais praças de comercialização do país nesta quinta-feira. No Porto de Paranaguá, a saca de 60 quilos abriu o dia cotada na média estável de R$ 154,25. A desvalorização cambial mantém o grão brasileiro altamente competitivo no cenário internacional.
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4: O Supremo Tribunal Federal definiu as regras finais que ampliam a responsabilidade das plataformas digitais pelos conteúdos publicados na internet. O corte estabeleceu um prazo de 60 dias para que as empresas implementem medidas de controle, transparência e combate a conteúdos ilícitos. Entre as obrigações estão a criação de canais específicos para denúncias, mecanismos de autorregulação e a adoção do chamado dever de cuidado para reduzir riscos de violações de direitos e crimes online. O STF também decidiu que as plataformas deverão ter representação oficial no Brasil e poderão ser responsabilizadas em caso de falhas sistêmicas ou omissão na remoção de conteúdos ilegais. A decisão passa a servir como referência obrigatória para todos os tribunais do país.
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5: Bora que bora que bora, gente, de mais moda. Cissa de Paula, em ZYD 832, canal 272. Educadora, Batatai, São Paulo. Quintamos com o quê? De quero, quero essa galera todinha aqui comigo, 18 de junho. Também.

Christian Ralph, Coração Caçador. Nossa, essa moda é tão linda. 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Deixa eu falar o que é linda. 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

0: 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Segura aí, gente. Daqui a pouquinho a gente volta pra fofocar, né?
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4: Bora fofocar, né? Bora fofocar, né? Você tá aí na sintonia, então deixa eu te contar. Olha o embaixador Gustavo Lima. Gente, ele vai estar nos cinemas. Uma das maiores trajetórias da música sertaneja brasileira vai ganhar as telonas. Gustavo Lima anunciou que sua história de vida será transformada em um filme, com estreia prevista para 2027. A produção promete mostrar desde as dificuldades enfrentadas no início da carreira até a consagração como um dos artistas mais populares, influentes e bem-sucedidos do Brasil. Conhecido como embaixador, Gustavo conquistou milhões de fãs com sucessos que marcaram gerações e tornou referência no sertanejo, lotando estádios, quebrando recordes de públicos e dominando plataforma de stream. Sua trajetória é um exemplo de determinação, superação, disciplina e trabalho duro, né? O filme deve retratar momentos marcantes da vida do cantor, incluindo sua infância simples, sua relação com a família.

0: Sua carreira, bastidores, acontecimentos que ajudaram a construir um dos maiores nomes da música brasileira. A notícia já está movimentando as redes sociais e gerando grande expectativa entre os fãs que aguardam ansiosamente para conhecer detalhes dessa produção que promete, hein? Promete emocionar o público e mostrar os bastidores da jornada de um dos artistas mais queridos do Brasil. E você? Tá pensando? Bora assistir esse filme? Quando ele chegar no cinema, calma, que ele ainda vai chegar no cinema em 2027. Aí, relaxa um pouco aí, já pensou? Ai, meu Deus, assistir o embaixador, que tudo. E aí, você vai gostar? Com certeza, né? A gente tá aí, ó, esperando que seja logo, breve, bem no começo de 2027.
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0: E quem tá aqui curtindo Educadora, fala Pedro. Ótima tarde pra você, Pedro. Já que é modão aqui com Chitãozinho e Chororó, a gente já roda pra você. Oi, Graciela. Boa tarde, linda. Tudo de bom pra você. A Gi também tá passando por aqui curtindo modão. Elaine tá desejando boa tarde pra gente. Um beijo pra você também, pedindo Luan Santana. Agora, já. Educadora, pega bem.

0: Chitãozinho e Chororó, brincar de ser feliz, ai ai que tudo! Essa daqui foi especialmente aí pro Júlio Leone, manda um modão pra chegar logo a sexta-feira. E aí, o que você acha? Como é que vai ser o placar aí do Brasil? Conta pra gente, Júlio Leone, já que você tá animadinho na torcida. Me conta aí, qual que é o teu palpite? Ó, 3-0, isso que é confiança. Gostei. 3-0, gente, 3-0. Vai dar Brasil desse jeito. 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Eu volto, hein? De mais modão!
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2: Oi, minha gente. Oi, 5h43. E atenção no recadinho. Para você ouvir esse recadinho aqui, esse recadinho. A Defesa Civil emitiu um estado de alerta devido à forte massa de ar frio que derruba as temperaturas, e marca aí abaixo de 10 graus. Ai, meu Deus do céu. Então é isso aí, para enfrentar esse período de frio intenso, vamos aí, né? Ter aquela proteção pessoal, se agalhazar bem, né? Agasalhar bem, né? Proteção aí, gorrinho e luvinha, sempre se proteger. Atenção redobrada com as crianças, idosos, animais, né? Também o acolhimento com pessoas em situação de vulnerabilidade, de rua, que precisam, né, de buscar abrigos aí, centros disponibilizados pela prefeitura. Então é isso, gente, ó, e se organizar, porque o friozinho tá vindo com tudo e vamos ter pela frente algumas regiões abaixo de 10 graus. Ai, ai, ai.
3: Você
2: lembra aquele paletó? Aquele paletó cheio de naftalina, você pode tirar. Você achou que você não ia usar? Agora fica à vontade, que agora é hora de usar, hein? Pior que a gente fica elegante no frio, né? Meia, com chinelo, um gorro na cabeça, umas 10 blusas, é uma coisa impressionante. Mas vem frio por aí, vamos se cuidar, hein? 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

0: Neri Marciano, ainda ontem chorei de saudade. Eita, cada moda de saudade gostosa. 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
9: Educadora. Noite com mais modão por aqui. O nosso boteco chega chegando no ar. Cícero de Paula, em ZYD 832, canal 272.
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9: Quinto, 18 de junho, 23 graus e na melhor sintonia eu vou com você.
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9: É hora de boteco, bem. É hora de moda caprichada demais. É hora de você mandar luzinho. Já fala aí pra gente, já chegou, tá em casa, tá curtindo, tá no trabalho, tá no batidão, tá no carro, tá curtindo a gente aonde? O importante é que tem boteco agora pra você aproveitar. Então bora começar? Educadora, aqui pega bem.

0: como eu amo essa moda, que saudade de ouvir! Corpo e Alma, Milionário José Rico, delícia de moda, gente. Agora eu viajei, hein? Educadora pega bem, 6h20. Ótima noite pra você na melhor sintonia. Chega chegando aqui na Educadora, chega chegando. Já, já eu vou atender seu pedido, hein? Já, já. É assim, ó. Rapidinho, rapidinho tô de volta.
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4: É hora de boteco, é hora de boteco. Deixa eu mandar meu alô. Oi, Erika, tá aqui na sintonia, um super beijão pra você, essa maravilhosa, um super beijão pra você. Andréia também tá por aqui, pediu um Zezé, né? Ótima, ótima noite pra você também, super beijo. Quem mais, André? Igual um Zezé, né? Quem mais? Quem mais? A Bia também tá por aqui curtindo a educadora. Ô, coisa boa, hein, Bia? Abração pra você. E ela tá mandando também uma moda caprichada, pedindo uma moda caprichada pro pai dela. Opa, a gente capricha pro paizão. E o Reinaldo, Reinaldo, meu amigo. Boa noite, Cissa. Pratópolis, na sintonia, ó, ó. Manda o Henrique e Juliano pra nós, mas só se for agora, meu amigo. Aumenta aí. Educadora pega bem.

Virgem Ralph, pra essa é minha mãe. Foi indicação da minha amiga. Minha amiga maravilhosa. Eita, gente! Tá curtindo a educadora, eu sei, né? Um beijão pra você. Elisângela. Ótima noite. 6h46. Tá antenadinho aqui? Segura, segura! Daqui a pouquinho tem mais moda pra você. Tá, galerinha, curtindo aí? Da amizade, refrescando. A galerinha chegando do trabalho, curtindo um friozinho. A galerinha se preparando pra jantar. E tá na sintonia com a educadora.

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1: Erling Haaland fez sua estreia em Copas do Mundo com 2 gols na vitória da Noruega por 4-1 sobre o Iraque, na última terça-feira. Mas não foram apenas os gols que chamaram a atenção dos torcedores. Muita gente estranhou o nome estampado nas costas do camisa 9. Em vez de apenas Haaland, como acontece no Manchester City, o atacante apareceu como Braut Haaland, no uniforme da seleção norueguesa. A explicação é cultural. Na Noruega, é comum que atletas utilizem sobrenomes da mãe e do pai nas camisas. O nome completo do craque é Erling Braut Haaland. A mudança foi oficializada pela Federação Norueguesa ainda em 2025 e passou a valer também durante a Copa do Mundo. Seja como Haaland ou Braut Haaland, o fato é que o artilheiro já deixou sua marca no Mundial e mostrou que a Noruega tem uma grande arma para sonhar alto na competição.
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7: E hoje, os portões do estádio Santa Cruz Arena, né? Estão abertos para o show de aniversário de 170 anos de Ribeirão Preto. O evento acontece hoje mesmo, né? E a festa conta aí com apresentações de Ana Castela, Clube da Viola e João Bosco e Vinícius, tá aí. Galerinha de Ribeirão animadinha, já comemorando o nível de Ribeirão Preto já adiantado, né? Olha aí que maravilha. Bora aproveitar o friozinho com um showzinho. Não é? 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
7: É pra você curtir essa hora boa por aqui. Desce mais moda, minha gente. Vem Bruno e Marrone, aquele pupurri gostoso. Educadora pega bem, 6:51. Boa noite pra você.

0: O quê?
1: Mas chorei. Eu chorei.
0: Pelo amor de Deus, que modão lindo é esse, gente? E eu vou ficando por aqui nesse som maravilhoso de Rick Renner, Escolta de Vagalumes. Mas amanhã eu tô de volta com você a partir das 14h e vou até às 19h. E agora vem a Hora do Brasil e você dá aquela seguradinha, porque depois tem aquela programação gostosa da Educadora, certo? Um beijo enorme, uma noite abençoada pra você. Fica com Deus.

0: segundos. Observatório Nacional, 18 horas, 59 minutos, 30 segundos.
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3: Olá, boa noite.
2: Boa noite para você que nos acompanha em todo o país.
3: Quinta-feira, 18 de junho de 2026.
2: Vamos ao destaque do dia, saúde em casa.
3: Governo do Brasil lança programa de atenção domiciliar à pessoa idosa, o PAD Brasil.
2: Equipes vão atuar junto com os profissionais de saúde da família para atender em casa os idosos e diminuir a necessidade de hospitalizações.
3: E mais 21 cidades pequenas vão receber o programa Melhor em Casa, que leva atendimento contínuo do SUS no domicílio. Pablo Mundim.
4: O atendimento é destinado principalmente a pacientes que receberam alta hospitalar, mas ainda precisam de acompanhamento intensivo para recuperar movimentos, autonomia e independência.
2: E ainda, direitos de crianças e adolescentes.
3: Combate ao trabalho infantil teve mais de 10 ações de fiscalização em 2025 e retirou mais de 4.300 crianças de condições laborais inapropriadas.
2: Por outro lado, o trabalho legal para jovens aprendizes cresceu e chegou a 726 mil contratos ativos.
3: E nós vamos falar também de combate às casas ilegais de apostas.
2: Operação Conto da Sorte mira em esquema de bets irregulares e pode ter movimentado 50 bilhões de reais em 3 estados. Nas e Brum.
5: Segundo as investigações, além de movimentação financeira incompatível com rendimentos declarados, existem indícios de lavagem de dinheiro e sonegação fiscal.
3: Hoje na apresentação da Voz do Brasil, Mariana Jungmann e Luciano Seixas.
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3: A Receita Federal coordena uma operação para investigar empresas que atuavam de forma ilegal no mercado de apostas, as chamadas bets.
2: A suspeita é que o grupo movimentou cerca de 50 bilhões de reais em esquemas de fraudes em 3 estados.

0: Secretaria de Prêmios e Apostas do Ministério da Fazenda fazer uma análise técnica numa autarquia criada pela Prefeitura de Bodó, no Rio Grande do Norte, que autorizava o funcionamento de empresas de apostas. A autarquia foi fechada por determinação do Supremo Tribunal Federal, mas as bets ilegais continuaram atuando. De acordo com o ministro da Fazenda, Dario Durigan, a movimentação ilegal pode chegar a 50 bilhões de reais.
1: A gente identificou um grupo de 37 empresas que atuavam no ramo das bets ilegais. Houve uma movimentação, a princípio, de 50 bilhões de reais. Essa é uma das várias operações que serão feitas para combater bet ilegal, rigor total, tolerância zero, melhor dizendo, com as bets ilegais.
0: Segundo as investigações, além de movimentação financeira incompatível com rendimentos declarados, existem indícios de lavagem de dinheiro e sonegação fiscal. Na ação, os agentes estão apreendendo documentos, celulares, computadores, dinheiro em espécie e passaportes dos envolvidos. A operação envolve 9 auditores fiscais, 6 promotores de justiça, 10 servidores da Receita Federal, além de 28 policiais civis e militares. Reportagem Nazi Brum.
2: Para garantir a vida de meninas e mulheres, o governo do Brasil tem implementado diversas ações integradas de prevenção, fortalecimento das redes de proteção e punição dos agressores.
3: E os resultados começam a aparecer. Os meses de abril e maio apresentaram redução de feminicídios no Brasil.
4: O número de feminicídios no país caiu nos meses de abril e maio deste ano, quando comparado ao mesmo período de 2025. Nesses dois meses do ano passado, 262 mulheres foram mortas por machismo, possessividade dos companheiros ou outras razões relacionadas ao simples fato de serem mulheres. Nesse ano, foram 232 mulheres assassinadas nessas condições, uma redução de 11,45%. Em fevereiro, uma iniciativa do governo federal mobilizou os três poderes, executivo, legislativo e judiciário, para lançar o Pacto Nacional Brasil contra o Feminicídio. Na avaliação do secretário nacional de Segurança Pública, Chico Lucas, ações como essa contribuíram para que o Brasil apresentasse uma tendência de queda após 2 anos seguidos de aumento desse crime.
5: Quando há consolidação dos dados de janeiro a maio, a queda é da ordem de 0,47, o que mostra uma reversão da tendência de aumento e agora nós estamos, de fato, tendo uma diminuição do número de feminicídios.
4: Também está em andamento a Operação Mulher Segura, coordenada pelo Ministério da Justiça e Segurança Pública, em parceria com o Ministério das Mulheres, secretarias estaduais e municipais e as forças de segurança. A ação tem como objetivo cumprir, até o fim do ano, todos os mandados de prisão em aberto por crimes contra as mulheres. O secretário nacional de Segurança Pública, Chico Lucas, ressaltou os principais números da operação, que já está na segunda fase.
5: Só no mês de março e abril foram 6 mil prisões realizadas daqueles que descumpriam medidas protetivas ou tinham mandado de prisão em aberto. E as operações continuam. Na fase 2, agora no mês de junho, os 15 primeiros dias, já cumprimos centenas de mandados de prisão e fiscalizamos por milhares de agentes policiais as medidas protetivas de urgência.
4: Nos primeiros 3 meses desse ano, o Ligue 180, Central de Atendimento à Mulher, registrou um aumento de 24% nas denúncias de violência contra mulheres e 14% nos atendimentos, quando comparado ao mesmo período do ano passado. Reportagem Natália Koslick.
2: O Ministério da Saúde está ampliando os cuidados domiciliares no Brasil.
3: Foram habilitadas novas equipes do programa Melhor em Casa, que vão apoiar a reabilitação de pacientes.
2: Hoje, mais de 1000 municípios já são beneficiados pelo programa em todo o país.
6: Depois de uma internação, o desafio nem sempre termina quando o paciente recebe alta. Para quem precisa de reabilitação e acompanhamento especializado, sair de casa pode ser difícil e muitas vezes inviável. É o caso do Carlos Henrique, que sofreu uma parada cardiorrespiratória e desde então precisa.
7: Eu acho que a primeira palavra que me vem é segurança. segurança, de saber que você não está só e que você está com profissionais que vai te apoiar. Você veja hoje, eles chegaram aqui e já resolveram muitas coisas, né? E isso para nós é uma segurança muito grande, saber que você pode contar.
6: Para ampliar esse cuidado e reduzir as dificuldades enfrentadas pelas famílias, o Sistema Único de Saúde está fortalecendo o atendimento domiciliar realizado pelo programa Melhor em Casa. Foram habilitadas novas equipes multiprofissionais especializadas para apoio à reabilitação, que vão atender 21 municípios com menos de 20 mil habitantes. São profissionais de diferentes áreas da saúde. O coordenador-geral de atenção domiciliar do Ministério da Saúde, Tarcísio Nema de Aquino, explica que tipo de cuidados serão oferecidos.
8: Então é fisioterapeuta, terapeuta ocupacional, fonoaudiólogo, cirurgião dentista, farmacêutico, psicólogo, assistente social, nutricionista. Então são profissionais que integram a equipe para levar a reabilitação, né, a recuperação do paciente, o cuidado de nível especializado dentro do domicílio.
6: O atendimento é destinado principalmente a pacientes que receberam alta hospitalar, mas ainda precisam de acompanhamento intensivo para recuperar movimentos, autonomia e independência. O cuidado também ajuda a evitar novas internações e garante a continuidade do tratamento perto da família, explica Eliana Peixoto, fonoaudióloga da equipe de atendimento em Brasília.
9: A gente faz esse atendimento dando qualidade de vida para o paciente, melhorando a condição

0: de aprendiz. Para fazer cumprir a lei, os órgãos de fiscalização brasileiros têm trabalhado cada vez mais. Em 2025, 4.318 crianças e adolescentes foram afastados do trabalho infantil no Brasil. É o melhor desempenho dos últimos 10 anos, resultado das mais de 10 mil ações de fiscalização realizadas pelos auditores fiscais do trabalho. Os primeiros 4 meses de 2026 demonstram a continuidade desse trabalho. Como explicou o coordenador de erradicação e fiscalização do trabalho infantil, Roberto Padilha.
1: Os dados parciais de 2026 apontam mais de 1.100 crianças e adolescentes afastadas do trabalho infantil, dados parciais até abril. Nesse mês de junho, estamos realizando um grande operativo nacional de combate ao trabalho infantil. Já estamos recebendo dados da fiscalização em diversos estados e com certeza teremos realmente um aumento nesses números de crianças e adolescentes retirados do trabalho infantil.
0: O foco é o combate aos casos mais graves. Esse trabalho é um esforço integrado do governo federal, com redes de proteção social, conselhos tutelares e instituições parceiras. E as ações vão além de tirar as crianças e adolescentes de situações de trabalho. Elas garantem o direito básico dos menores de 18 anos de crescerem e se desenvolverem, livres de exploração ou violência. Michele Antunes, líder de projetos de uma fundação que luta pela defesa dos direitos da criança e do adolescente, explica a importância dessa medida.
2: A criança, ela precisa estar na escola, ela precisa estar brincando, ela precisa estar se desenvolvendo de uma forma muito saudável. Então, quando ela está dentro desse ambiente do trabalho infantil e sofrendo essa violação, consequentemente ela vai ter sim um desenvolvimento extremamente prejudicado e ela vai estar muito mais vulnerável a sofrer outros tipos de violação, outros tipos de violência, né?
0: Para denúncias de casos de trabalho infantil, o Ministério do Trabalho e Emprego disponibiliza um canal exclusivo, o sistema IP Trabalho Infantil, que pode ser acessado pelo endereço iptrabalhoinfantil.trabalho.gov.br. Reportagem Márcia Fernandes.
3: E é sempre bom lembrar, denúncias de casos de trabalho infantil também podem ser feitas pelo Disque 100, que é o canal de denúncias de violações de direitos humanos oficial do governo federal.
4: O presidente da República em exercício, Geraldo Alckmin, vetou integralmente o projeto que instituía o contrato do primeiro emprego.
3: Na prática, a proposta reduzia encargos trabalhistas e previdenciários para empregadores que contratassem jovens entre 18 e 29 anos sem experiência formal no mercado de trabalho.
4: De acordo com o veto publicado hoje no Diário Oficial da União, o projeto de lei era inconstitucional e contrariava o interesse público na formação educacional de jovens.
5: O presidente em exercício, Geraldo Alckmin, vetou integralmente o projeto de lei que criava o chamado contrato do primeiro emprego para jovens de 18 a 29 anos. A mensagem de veto foi publicada no Diário Oficial da União desta quinta-feira, 18 de junho. Segundo o governo federal, a proposta previa jornada de até 44 horas semanais, o que contraria a defesa da redução da carga horária de trabalho e dificultaria a conciliação entre emprego e estudo. O texto também concedia benefícios tributários e previdenciários aos empregadores, sem oferecer garantias adicionais aos jovens trabalhadores. Outro argumento apresentado é que a medida poderia desestimular a contratação por meio da lei da aprendizagem, considerada uma das principais portas de entrada para o mercado formal de trabalho. De acordo com o Ministério do Trabalho e Emprego,

liderou a geração de vagas, seguido pelos setores de serviços, comércio, construção civil e agropecuária. Os dados reforçam o crescimento da aprendizagem profissional como principal porta de entrada dos jovens no mercado de trabalho. A contratação é obrigatória para estabelecimentos de qualquer setor que tenham pelo menos 7 empregados em funções que demandem a formação profissional. Essas empresas devem preencher entre 5 a 15% do seu quadro de funcionários com jovens aprendizes. Podem participar quem tem entre 14 e 24 anos incompletos.

contratos. De acordo com a lei da aprendizagem, o contrato tem caráter especial e duração máxima de 2 anos. O jovem aprendiz tem carteira de trabalho assinada e a garantia de direitos trabalhistas e previdenciários.

0: que está substituindo gradualmente o RG é mais moderno, seguro e completo.
1: E vale em todo o território nacional, com o CPF como número único de identificação.
2: No Brasil, mais de 1 milhão de carteiras de identidade nacional são emitidas por mês, segundo dados divulgados pelo Ministério da Justiça e Segurança Pública. O novo modelo está disponível desde 2022 e a emissão do documento pode ser agendada nos institutos de identificação dos estados e do Distrito Federal. O maranhense Alcemir Chaves de Araújo conseguiu marcar o atendimento com a ajuda da filha. Aos 74 anos, ele diz que quer trocar o documento para ter mais tranquilidade.
3: Aí a minha filha achou melhor tirar logo essa identidade nova, né? Porque a velha estava boa, né? Mas eu me apressei logo, de bora logo tirar logo isso. Aí eu acabei, fiquei logo livre, de cabeça fria, né?
2: Assim como o Alcemir, mais de 55 milhões de brasileiros já emitiram a carteira de identidade nacional em todo o Brasil. A troca é obrigatória, mas o modelo antigo vale até 2032. Para a coordenadora geral de modernização tecnológica do Ministério da Justiça e Segurança Pública, Beatriz Figueiredo, a grande vantagem da carteira de identidade nacional é a utilização do CPF como número único de identificação.
4: Ela traz de novo uma identidade mais integrada, mais segura e mais moderna, porque ela substitui, vai substituir gradualmente o antigo RG, ela sim, que usa um número único, que é o número do CPF, que vai ser válido em todo o Brasil. Então a gente acaba com aquela possibilidade de ter um número de RG diferente em cada estado, e isso vai unificar a identificação pelo CPF, né? Que a gente tem um CPF único. Então isso reduz a duplicidade e aumenta muito a segurança dos nossos dados.
2: A versão digital da carteira, integrada ao gov.br, permite incluir outros documentos e registros do cidadão, como o CNH, título de eleitor, dispensa militar, carteira de trabalho e cartão SUS. Para tirar o documento, é só acessar gov.br/identidade e agendar a expedição. É preciso apresentar a certidão de nascimento ou de casamento. A primeira via do documento é gratuita. Reportagem Gabriela Noronha.
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0: Previsões do Instituto Nacional de Meteorologia, o INMET, confirmam que este ano vai ocorrer o fenômeno El Niño.
1: Isso significa risco de seca na faixa norte das regiões norte e nordeste, enquanto favorece...
0: está se preparando para eventos extremos. É o que afirmou o ministro Valdez Góes da Integração e do Desenvolvimento Regional durante o programa Bom Dia Ministro, produzido pela empresa Brasil de Comunicação, nesta quinta-feira.
6: Nós estamos com uma sala de situação já montada pelo governo federal, já existem 20 ministérios mobilizados, a Defesa Civil Nacional, o SEMADEM, o IMET e o INPE fazem reuniões frequentes, inclusive com as defesas civis estaduais e municipais de norte a sul deste país, ou seja, toda uma experiência já acumulada e uma preparação e uma determinação do governo do presidente Lula de que a vigilância, o monitoramento e a mobilização e os planos de contingência e a relação e proximidade com os estados e municípios está em curso.
1: Valdez Góes afirmou que o El Niño deve chegar ao Brasil a partir de julho e a Defesa Civil Nacional e seus sistemas de alerta estão de prontidão.
0: Órgãos ambientais como o IBAMA e o ICMBio também vêm trabalhando na prevenção aos incêndios florestais com a contratação de profissionais e a orientação a fazendeiros sobre o não uso de fogo.
1: Mais de 3 milhões de reais investidos na aquisição de alimentos para impulsionar a agricultura familiar e o abastecimento no estado do Pará.
0: A iniciativa da Conab, em parceria com os Ministérios do Desenvolvimento Social e do Desenvolvimento Agrário, busca combater a insegurança alimentar e nutricional no âmbito do Programa de Aquisição de Alimentos, o PA.
1: O presidente da Conab, Silvio Porto, destaca o impacto dessas medidas na segurança alimentar da região.
7: São 96 milhões de reais que nós investimos na aquisição de alimentos dos mais diversos aqui do estado do Pará, valorizando

0: valorizando a cultura, a produção e a alimentação regional. Nós estamos, dessa forma, conseguindo valorizar essa produção que vem de assentamentos, da agricultura familiar, de extrativistas e indígenas.
1: Com os investimentos, mais de 140 toneladas de alimentos produzidos no estado serão destinadas a cozinhas solidárias e redes socioassistenciais, combatendo diretamente a fome na região.
2: Outro destaque é a modernização da unidade armazenadora de Ananindeua, que recebeu melhorias na estrutura e teve a capacidade ampliada para mais de 17 mil toneladas, como detalha Silvio Porto.
0: Nós saímos de 3.500 toneladas para 21 mil toneladas. Essa unidade armazenadora, ela se torna um polo relevante do ponto de vista do abastecimento aqui para o Pará, mas também para a região da Amazônia.
1: E essas foram as notícias do governo do Brasil.
2: Uma realização da Secretaria de Comunicação Social da Presidência da República.
1: Com produção da empresa Brasil de Comunicação.
2: Fique agora com as notícias do Poder Judiciário e do Congresso Nacional. Boa noite.
1: Boa noite para você e até amanhã.
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5: STF decide que é inadmissível a validade de provas em processo envolvendo crime sexual quando ocorrer constrangimento da vítima durante audiência de instrução.
6: Crime da 113 Sul. STJ inicia sessão virtual para julgamento de recurso do Ministério Público.
5: Presidente do TSE afirma que discurso de ódio ameaça a democracia.
6: Boa noite, eu sou Marcela Luiza.
5: Eu sou Walter Lima.
6: Por unanimidade, o plenário do Supremo Tribunal Federal reconheceu a nulidade de provas produzidas em audiências sobre crimes sexuais quando a vítima é submetida a humilhações, constrangimentos e violações da dignidade.
5: O caso chegou ao Supremo em março do ano passado. O recurso foi apresentado pela defesa da vítima, que questionava a decisão do Superior Tribunal de Justiça, que rejeitou o pedido de nulidade da audiência de instrução.
6: O ponto central no STF foi sobre definir se uma prova produzida em ambiente de violação à dignidade da vítima pode ser considerada válida.
5: Com o reconhecimento da nulidade da audiência, o processo foi anulado e o caso deve retomar a fase de instrução na primeira instância.
6: STJ começa a sessão virtual de julgamento de recurso sobre o caso conhecido como crime da 113 Sul.
5: Esse crime se refere ao assassinato em 2009 do ex-ministro do TSE, José Guilherme Vilela, da esposa dele, Maria Carvalho Mendes Vilela, e da empregada da família, Francisca Nascimento da Silva. Repórter Fátima Uchoa.
7: O crime ocorreu no apartamento da família, na quadra 113 Sul, em Brasília. Adriana Vilela, filha do casal, foi condenada por júri popular a 61 anos de prisão, acusada de ser a mandante dos assassinatos. Em 2025, a sexta turma do STJ anulou a condenação, acolhendo a alegação de cerceamento de defesa. O Ministério Público do DF recorreu desse entendimento e pediu agora que a condenação fosse restaurada e que a ré cumprisse imediatamente a pena. Mas vale ressaltar, na sessão virtual, os ministros da sexta turma não discutem a culpa ou a inocência de Adriana Vilela. O ministro relator Sebastião Reis Júnior votou para manter anulada a condenação. Se não houver pedidos de adiamento, a sessão virtual de julgamento deve permanecer aberta por 7 dias.
6: Presidente do Tribunal Superior Eleitoral afirma que discurso de ódio ameaça a democracia.
5: Ministro Cássio Nunes Marques reforça compromisso com eleições livres, inclusivas e seguras. Fábio Ruas.
8: A afirmação do ministro Cássio Nunes Marques foi durante a sessão plenária do TSE desta quinta-feira. Antes de iniciar os julgamentos, o presidente do TSE mencionou o Dia Internacional de Combate ao Discurso de Ódio, data instituída pela Assembleia Geral da ONU em 2021. Disse que a divergência de ideias é legítima e necessária, mas não pode ser confundida com ataques à honra, práticas discriminatórias ou tentativas de desumanizar adversários políticos.
6: Último dia da itinerância da Justiça do Trabalho na aldeia Manga, em Oiapoque.
5: Teve audiências judiciais e outros serviços de cidadania

0: De graça. Rafael Silva.
1: A Justiça do Trabalho realizou 28 audiências judiciais presenciais, híbridas e virtuais na Aldeia Manga nesse último dia de itinerância cidadania aqui com você. Indígenas de outras comunidades enfrentaram até 6 horas de barco para colocar um ponto final nesses processos trabalhistas, que envolvem questões como férias não pagas, saque de FGTS e recebimento de verbas rescisórias. Além disso, o polo de saúde da Aldeia Manga ficou lotado ao oferecer atendimento médico, fisioterapêutico, psicológico e odontológico especializado. Neste sábado e domingo, vai ser a vez de levar esses serviços à população da Aldeia Espírito Santo, na mesma região. Para chegar lá, dessa vez, só de barco. O mutirão pretende fazer até 2.000 atendimentos.
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2: Uma boa noite.
0: E até amanhã.
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5: Eu sou Paula Groba.
6: E eu sou Humberto Pinheiro.
5: E estes são os destaques de hoje do Jornal do Senado, que começa agora.
6: PEC do Banco Central terá calendário de votação definido nos próximos dias.
5: Avança a fiscalização mais rígida de pagamento mínimo por fretes rodoviários.
6: Senador defende escala 4x3 para profissionais da segurança e da saúde.
5: Boa noite.
6: Boa noite.
5: Avançou no Congresso a proposta que cria novas regras para garantir o pagamento do piso mínimo do frete rodoviário. O texto, que tem origem em uma medida provisória, foi aprovado pela comissão mista que analisa a MP.
6: A proposta seguiu para análise da Câmara dos Deputados. Repórter Marcela Cunha.
7: A proposta torna obrigatório o registro prévio das operações no Código Identificador da Operação de Transporte, o CIOT, com informações sobre carga, trajeto, valor e prazo de pagamento. O sistema deverá bloquear fretes abaixo do piso da Agência Nacional de Transportes Terrestres, que existe desde 2018, mas é frequentemente descumprido segundo os caminhoneiros. O senador Carlos Fávaro, do PSD de Mato Grosso, que presidiu os trabalhos da comissão mista que analisou a MP, afirmou que o texto busca equilibrar a valorização dos caminhoneiros e os custos do setor.
8: Tenho certeza que teremos, a partir então da conversão em lei dessa medida provisória, nós teremos um outro momento do transporte do Brasil, com segurança jurídica, com estabilidade financeira, com a satisfação dos transportadores e também das empresas que transportam.
7: O piso será reajustado quando os combustíveis variarem pelo menos 5%. Para o consumidor, o aumento dos preços não é automático, mas as empresas podem ter custos maiores e repassá-los aos produtos. O texto também cria piso salarial de R$5.000 para motoristas empregados em viagens longas e mantém a anulação de multas civis e administrativas por manifestações e bloqueios de 2022.
5: O senador Oriovisto Guimarães, do PSDB do Paraná, manifestou preocupação com a proposta de redução da jornada de trabalho da escala 6x1 para 5x2. O parlamentar afirmou que a mudança pode gerar impactos econômicos em setores que operam de forma contínua, como a agropecuária.
6: Oriovisto também argumentou que a medida poderia elevar custos de produção e influenciar os preços de produtos e serviços. O senador defendeu que o tema seja analisado com mais profundidade pelo Senado antes de uma deliberação.
9: Os países do Mercosul que passaram para essa escala fizeram transição em todos eles 8 anos. Nós queremos fazer em 1 mês ou 2. O que é de mais grave nisso tudo é que essa medida vai fazer com que a população mais humilde do nosso país trabalhe mais.
5: Já o senador Carlos Viana, do PSD de Minas Gerais, anunciou que vai apresentar uma emenda para garantir a escala 4x3 a profissionais da segurança pública e da saúde, como policiais, bombeiros, brasileiros médicos e enfermeiros.
6: Segundo ele, a medida busca valorizar categorias que exercem atividades essenciais e de alta responsabilidade. Repórter Lana Dias.
10: O senador Carlos Viana, do PSD de Minas Gerais, anunciou que vai propor a escala 4x3 para profissionais.

0: da Segurança Pública e da Saúde em forma de emenda a uma das propostas de emenda à Constituição que trata da jornada de trabalho no país. Ele explicou que o objetivo é valorizar a atuação de trabalhadores como policiais, bombeiros, médicos e enfermeiros.
1: Eles há muito tempo pedem uma escala que seja mais humana, uma escala que seja mais suportável. Então é o momento, eu entendo, para que a gente possa valorizar as forças de segurança, principalmente valorizar o pessoal da saúde e dar a eles a possibilidade de discussão e chamar a atenção sobre essa escala que é muito pesada hoje em dia para a maior parte dessas categorias.
0: A princípio, a emenda seria apresentada à PEC, já aprovada na Câmara dos Deputados, que diminui a jornada para 40 horas semanais, com 2 dias de descanso. Mas Carlos Viana não descartou a possibilidade de incluir a sugestão na proposta da oposição, que permite acordos para a jornada de trabalho flexível, baseada em horas, limitada a 44 horas semanais.
2: Por falta de entendimento sobre os vetos presidenciais, foi cancelada a sessão do Congresso que estava marcada para hoje. O anúncio foi feito pelo presidente do Senado, Davi Alcolumbre.
3: 90 vetos estavam na pauta. Mais detalhes com o repórter Márcio Maturana.
4: Foi cancelada a sessão do Congresso que estava marcada para esta quinta-feira, dia 18, com cerca de 90 vetos presidenciais, com 924 dispositivos e 11 projetos de lei do Congresso Nacional. O cancelamento foi explicado pelo presidente do Congresso, Davi Alcolumbre, numa entrevista coletiva.
5: Os líderes partidários da Câmara e do Senado não conseguiram se reunir para tratar especificamente dessa sessão do Congresso que estava marcada com 30 dias de antecedência. E temos um outro problema. Líderes da Câmara e líderes do Senado, do mesmo partido às vezes, estão pedindo para o governo pela manutenção do veto numa liderança e na liderança na outra casa pela derrubada do veto.
4: A pauta deve ser dividida em 3 sessões do Congresso, sendo a primeira em 15 dias, segundo Davi, e vai acontecer após reuniões com os líderes partidários.
2: E a proposta que amplia a autonomia operacional e financeira do Banco Central deve voltar aos debates no Senado. Após a aprovação do texto na Comissão de Constituição e Justiça, senadores passaram a cobrar a análise da matéria em plenário.
3: O presidente do Senado, Davi Alcolumbre, afirmou que vai definir nos próximos dias o calendário de votação da proposta. Repórter Bruno Lourenço.
6: O autor da PEC, senador Vanderlan Cardoso, do PSD de Goiás, lembrou que a Comissão de Constituição e Justiça votou a proposta em 10 de junho e o governo, que pediu de 1 a 2 semanas para analisar o texto, após 2 anos de reuniões com os senadores, já teve o tempo necessário para os eventuais ajustes.
7: Para que o Banco Central não pare, não entre em total colapso operacional, com prejuízos diretos à fiscalização do sistema financeiro nacional e do PIX, que atende de forma importante a todos os cidadãos brasileiros.
6: O presidente do Senado, Davi Alcolumbre, se comprometeu a definir um calendário de votação para a PEC até esta sexta-feira, dia 19.
8: Eu vou conversar com esses atores e vou tomar uma decisão na condição de presidente do Senado para ver qual é a data que eu vou colocar essa PEC para deliberação aqui no plenário.
6: A proposta de emenda à Constituição precisa passar por 2 turnos de votação no plenário, onde terá que receber a aprovação de 49 dos 81 senadores.

0: Esse é sexual contra idosos e defendeu o fortalecimento das políticas públicas de proteção, além do endurecimento das penas para agressores e fraudadores, que tem como alvo aposentados e pensionistas.
1: E sabe aonde essas coisas acontecem? Especialmente a violência sexual? Nos abrigos, nos lares de acolhimento e dentro de casa. Na hora do banho, na hora de trocar a fralda, o idoso muitas vezes não consegue falar, não consegue pedir socorro e sofre essa monstruosidade calado.
2: E especialistas e parlamentares discutiram no Senado um projeto que cria uma política nacional de enfrentamento à violência contra a mulher e transforma em lei medidas de proteção já adotadas no país.
0: O objetivo é garantir a permanência dessas políticas de proteção, mesmo com as mudanças de governo. A reportagem é de Patrícia Oliveira.
3: O Brasil registra uma média de 4 mulheres assassinadas por dia e esse número está aumentando. Só no primeiro trimestre deste ano, os casos de feminicídio cresceram 7,5% em relação ao mesmo período do ano passado. Um projeto transforma em lei e amplia as ações que já são executadas hoje, para garantir a permanência dessas políticas de proteção, mesmo com as mudanças de governo. Para a gestora pública Mia Costa, apesar dos avanços na legislação, as medidas protetivas têm sido mais uma reação do que um impedimento à violência contra as mulheres.
4: Nós não estamos conseguindo chegar a tempo de impedir que essa violência aconteça.
3: A proposta do senador Paulo Paim, do PT do Rio Grande do Sul, prevê a integração dos serviços de atendimento, mais acesso ao acompanhamento psicossocial, a capacitação de profissionais e ações de prevenção.
5: É necessário construir uma política de Estado permanente, integrada e estruturada.
3: Entre as medidas previstas estão a expansão das unidades

0: Comentam que a medida pode ferir direitos fundamentais. A deputada Júlia Zanatta, do PL de Santa Catarina, sustenta que o projeto é um perigo para a liberdade de expressão e para a liberdade religiosa.
1: O texto admite punir manifestação contra mulheres enquanto grupo social.

0: social, sem uma vítima determinada. Ninguém precisa ter sido ofendido, basta alguém entender que uma frase, um vídeo, uma pregação menosprezou as mulheres como coletivo. Isso que vão fazer aqui, se esse texto passar da forma que tá, vai ser institucionalizar o crime de opinião sob o manto da defesa das mulheres.
1: Na versão aprovada, a misoginia é definida como prática, indução ou incitação de violência, de restrição ao pleno exercício de direitos ou de ofensa à dignidade da mulher em razão da condição de mulher. A expressão menosprezo às mulheres, que constava na versão anterior, foi retirada. Da Rádio Câmara de Brasília, Maria Neves.
2: Alexandre Lindemaia, do PT do Rio Grande do Sul, defende o fortalecimento de ações de combate ao feminicídio e à violência contra as mulheres, citando os 1.470 feminicídios registrados em 2025, perfazendo uma média de 4 por dia, com possível subnotificação de casos.
3: Alexandre Lindemaia cobra uma mudança cultural entre os homens, sublinha políticas públicas como o programa Mulher Viver Sem Violência e conclama a sociedade a se manter em permanente mobilização, além de exigir uma ação conjunta dos governos contra a violência.
4: Justiça.
2: A Procuradoria-Geral da República pediu e o STF confirmou a condenação do ex-deputado Eduardo Bolsonaro por coação no curso do processo sobre tentativa de golpe de Estado em 2022. Paulão, do PT de Alagoas, entende que a decisão assegura o respeito à soberania nacional e ao Estado de Direito.
3: Paulão avaliou que o STF analisou o processo com base na legislação e nas provas apresentadas. Para ele, nenhum agente político tem o direito de pressionar integrantes do Supremo ou de questionar ações das instituições brasileiras.
2: Marcel Van Hatten, do Novo, do Rio Grande do Sul, volta a defender a revisão dos processos relacionados aos condenados pelos atos de 8 de janeiro de 2023. Ele considera que há pessoas submetidas a punições desproporcionais e cobra a apuração de supostos abusos de autoridade.
3: Marcel Van Hatten também questiona a demora na análise de medidas aprovadas pelo Congresso para alterar a dosimetria das penas aplicadas aos condenados. De acordo com ele, a situação gera insegurança jurídica e sofrimento para as pessoas afetadas pelos processos.
2: Glauber Braga, do PSOL do Rio de Janeiro, retoma seu mandato após 6 meses de afastamento. Sua primeira providência foi solicitar ao STF a apuração de denúncias envolvendo o orçamento secreto e a responsabilização dos envolvidos, caso as irregularidades sejam confirmadas.
3: Glauber Braga solicita também à Corregedoria da Câmara que investigue a origem de mais de R$460 mil encontrados com um parlamentar. Ele reafirma seu compromisso de continuar fiscalizando e cobrando mais transparência na Câmara.
4: Votação.
2: A Câmara aprovou um projeto que cria política industrial para o país. O repórter Antônio Vital tem os detalhes de como será a medida.
5: A Câmara dos Deputados aprovou o projeto que cria uma política industrial para o país, com previsão de subsídios para empresas, preferência para aquisições de produtos nacionais pelo governo, metas de produção e eficiência e linhas de financiamento. O projeto, apresentado pelo deputado Heitor Xu, do PSD do Rio Grande do Sul, estabelece que cada presidente da República terá que elaborar uma política industrial, tecnológica e de comércio exterior, com objetivos e metas. Essas prioridades deverão ser aprovadas pelo Congresso Nacional. O texto estabelece que a política será elaborada levando em conta a redução das emissões de gases do efeito estufa e a transição para fontes renováveis de energia. Prevê ainda que serão definidos indicadores para mensurar se os objetivos estão sendo atingidos. De acordo com o relator da proposta, deputado Rodrigo Hollenberg, do PSB do Distrito Federal, as principais economias do mundo têm políticas de incentivo para a indústria, enquanto no Brasil a participação do setor no produto interno bruto caiu nos últimos 40 anos. Em 1985, a indústria representava 36% do PIB, percentual que caiu para 12% em 2020. No plenário, o projeto foi criticado por deputados do Novo e do Missão. Para o deputado Kim Kataguiri, do Missão de São Paulo, a proposta dá poder ao governo de beneficiar as empresas e setores que quiser, com incentivos fiscais ineficientes.
6: Eu chamaria esse projeto ou de bolsa atraso ou de bolsa milionário. Primeiro, do porquê bolsa milionário. A gente já tem R$200 bilhões em privilégios tributários concedidos para grandes empresários que têm poder de lobby dentro desse Congresso Nacional e no Palácio do Planalto. E uma das principais políticas colocadas aqui são justamente as subvenções e as desonerações fiscais que fracassaram como política pública no nosso país.
5: Além de prever subsídios e linhas de financiamento para empresas que produzem

0: Períodos nacionais, a proposta dá preferência de até 30% nas licitações públicas para produtos feitos no Brasil. Também reforça o direito do país retaliar na mesma moeda países que impuserem taxas injustificadas para a produção nacional. O relator do projeto, o deputado Rodrigo Hollenberg, defendeu a necessidade de uma política de Estado para a indústria.
1: Os Estados Unidos têm política industrial, a União Europeia tem política industrial, a China tem política industrial, a Índia tem política industrial. E nós não podemos ter política industrial. Nós queremos aqui ter uma política industrial de Estado e não de governo. Foi ouvindo o setor industrial, que considera esse projeto um marco para o desenvolvimento da indústria nacional.
0: O projeto que cria uma política industrial para o país seguiu para análise do Senado. Da Rádio Câmara de Brasília, Antônio Vital.
2: Economia.
3: Zé Vitor, do PL de Minas Gerais, afirma que indicadores de endividamento das famílias, inadimplência de consumidores e empresas e o aumento da dívida pública e da carga tributária desmontam o discurso do governo sobre o possível ciclo virtuoso da economia brasileira.
4: No entendimento do parlamentar, a atual gestão manipula dados para maquiar os problemas econômicos cuja origem está na má administração do Estado. Zé Vitor defende o protagonismo do parlamento para redirecionar o país com base na responsabilidade fiscal e na eficiência.
3: Em seu discurso de posse, Santim Roveda, do União do Paraná, defende uma gestão pública com menos

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1: Transportes. Os deputados aprovaram a obrigação de pagamento do piso mínimo de frete para caminhoneiros. O repórter Marcelo Larcher nos conta quais as medidas previstas na proposta do governo e as modificações.
2: A Câmara dos Deputados aprovou medida provisória que obriga o cumprimento do peso mínimo do frete por quem contratar caminhoneiros autônomos. Além de reforçar os mecanismos de fiscalização do pagamento do frete, o texto aprovado institui um piso salarial nacional de R$5.000 por mês para motoristas de longa distância. O texto final, apresentado pelo relator, deputado Zé Trovão, do PL de Santa Catarina, também prevê anistia das multas aplicadas a transportadores de cargas, empresas e motoristas que participaram das manifestações e bloqueios ocorridos depois das eleições de 2022. A medida provisória está em vigor desde março, mas precisa ser votada pela Câmara e pelo Senado para virar lei. A proposta do governo reforça a fiscalização da política nacional de pisos mínimos do transporte rodoviário de cargas. Obriga o registro de todas as operações de frete por meio de um código identificador, com informações sobre o contratante, o transportador, a origem e o destino da carga, bem como o valor do frete. Se esse valor do frete for abaixo do permitido, o sistema impede o registro. O texto também assegura aos transportadores autônomos de cargas o adiantamento de pelo menos 70% do valor do frete no momento da contratação, com pagamento do restante em até 3 dias úteis após a entrega da carga. O relator, deputado Zé Trovão, diz que a medida provisória vai impedir a atuação de intermediários, que ficam com parte do valor do frete.
3: E hoje, nós estamos nessa casa votando algo que definitivamente tira o caminhoneiro autônomo da escravidão, do jugo daqueles que sempre roubaram o caminhoneiro na cara dura. E de quem eu estou falando? Do famoso, o homem que não tem um caminhão, que nunca dirigiu um caminhão, mas que leva 30, 40, 50% do frete do caminhoneiro.
2: O texto final da medida provisória também dá prioridade para transportadores autônomos de cargas e cooperativas de transporte de cargas no acesso a financiamentos e incentivos do Procargas, o programa criado para estimular o setor de transportes. Depois de aprovada pela Câmara, a medida provisória seguiu para análise do Senado. Da Rádio Câmara de Brasília, com informações de Antônio Vital, Marcelo Larcher.
1: Desenvolvimento Regional.
4: Marcon do PT comemora ações do governo federal para a reconstrução do Rio Grande do Sul, ressaltando a entrega de moradias em Viamão e a assinatura de ordens para a construção de mais de 2.000 casas em municípios gaúchos.
5: Marcon ressalta que as cidades contempladas foram atendidas independentemente das posições ideológicas de suas lideranças, demonstrando o compromisso da atual gestão com o Estado, fortemente atingido por eventos climáticos e com a população que necessita de habitação.
4: Valdenor Pereira, do PT da Bahia, comemorou os 37 anos de emancipação de Bom Jesus da Serra, Lagoa Real e Mirante, os 146 anos de Jacaraci e os 149 anos de Brumado, municípios vinculados à área de atuação de seu mandato.
5: Valdenor Pereira saudou moradores, lideranças e representantes dos poderes municipais pelas comemorações entre os dias 7 e 13 de junho. Ele cumprimentou ainda os participantes da plenária virtual sobre violência de gênero e políticas públicas voltadas para as mulheres.
4: Ao assumir o mandato, Paulo Soares, do Podemos de São Paulo, declarou representar os municípios do interior paulista. O parlamentar garante que vai atuar em defesa da saúde pública, das instituições filantrópicas, das APAES e de uma maior descentralização dos recursos públicos.
5: Paulo Soares também defende medidas para reduzir filas de espera por consultas, exames e cirurgias no Sistema Único de Saúde. Segundo o deputado, é necessário fortalecer hospitais filantrópicos e atualizar a tabela do SUS para ampliar a capacidade cidade de atendimento à população.
1: Educação.
4: Soraya Santos, do PL do Rio de Janeiro, cobra a aplicação de leis de combate à violência escolar. Ela cita casos recentes de agressão e defende que as escolas registrem as ocorrências junto aos órgãos competentes para garantir proteção aos estudantes.
5: A congressista se preocupa com os estímulos à violência e com a formação de gangues entre jovens. Soraya Santos recorda que a segurança escolar passou a ser uma meta específica da educação e defende a conscientização da população como instrumento para enfrentar o problema.
6: Saúde.
4: A Comissão de Constituição e Justiça aprovou proposta que proíbe graduação à distância para cursos da área da saúde. A repórter Paula Bittar acompanhou a discussão sobre a matéria.
7: A Comissão de Constituição e Justiça da Câmara aprovou uma proposta que proíbe a realização de cursos de graduação da área da saúde e de educação física na modalidade de ensino à distância. O relator na comissão, deputado Orlando Silva, do PCdoB de São Paulo, ressaltou o direito à saúde previsto na Constituição e afirmou que os cursos da área exigem o desenvolvimento de habilidades que são ligadas ao contato direto com o paciente, materiais biológicos ou ambiente clínico, e que o modelo à distância, mesmo que preveja momentos práticos, pode se mostrar deficiente em proporcionar uma experiência supervisionada indispensável para a segurança do paciente e a qualidade dos serviços. A deputada Cris Tonietto, do PL do Rio de Janeiro, por outro lado, disse que a proibição pode prejudicar muitas pessoas.
8: Impedir uma modalidade de ensino à distância, isso pode ser um cerceamento, inclusive, da própria liberdade de muitos de quererem fazer e adotar esse tipo de modalidade, até por situações específicas. Tem, por exemplo, que pessoas que trabalham fora, que talvez não tenham condições de estarem ali em loco na faculdade e podem muito bem querer adotar essa modalidade EAD.
7: Já a deputada Talíria Petrone, do PSOL do Rio de Janeiro, se posicionou de forma contrária ao ensino à distância para esses casos.
9: Acho que isso pode, muitas vezes, popularizar o acesso ao ensino superior, garantir uma ampliação do acesso à educação, mas nos casos de saúde é algo que eu não consigo compreender como há um grupo que acha natural que você tenha médicos se formando por EAD, enfermeiras se formando por EAD.
7: A proposta que proíbe a realização de cursos de graduação da área da saúde e de educação física na modalidade de ensino à distância já pode seguir para análise do Senado, a não ser que haja recurso para votação pelo plenário. Da Rádio Câmara, de Brasília, Paula Bittar.
6: Homenagem.
5: Fernando Máximo, do PL de Rondônia, presta homenagem aos 115 anos da Assembleia de Deus no Brasil, comemorados hoje. Ele realça a atuação da Igreja na transformação espiritual e social e fala do apoio a famílias e pessoas em situação de vulnerabilidade.
4: Doutor Fernando Máximo elogiou a atuação de lideranças religiosas de seu estado.

0: e do país, destacando o trabalho desenvolvido em benefício das comunidades e manifestou seu desejo de que a instituição continue expandindo suas atividades e alcançando mais pessoas.
1: Relações Exteriores.
2: Chico Alencar, do pessoal do Rio de Janeiro, defende uma solução diplomática para o conflito no Oriente Médio. O parlamentar analisa que ações militares durante...
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5: Pega bem.
6: Não tem jeito, meu compadre. Vambora. Ela vacilou comigo, nós estamos aí, né? Tudo certo.